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9: Olá, boa noite.
10: Boa noite para você que nos acompanha em todo o país.
9: Segunda-feira, 25 de maio de 2026.
10: Vamos ao destaque do dia. Abertas inscrições para o Enem.
9: Uma novidade. Este ano, concluintes do ensino médio da rede pública estão inscritos automaticamente no exame.
10: O presidente Lula destaca que esse pode ser o primeiro passo para realizar sonhos e transformar o futuro.
11: A hora é agora. Se inscreva, passe no Enem, entre na universidade e faça tudo o que você quiser.
9: E ainda, Desenrola Brasil.
10: Você já pode utilizar o FGTS para renegociar dívidas com descontos e juros mais baixos.
9: A expectativa do governo do Brasil é movimentar mais de 8 bilhões de reais em recursos do fundo.
10: Turismo de natureza em alta. Unidades de conservação federais receberam mais de 28 milhões de visitantes em 2025.
9: Visitação recorde contribuiu com 20 bilhões de reais do PIB brasileiro, que é a soma de todas as riquezas do país. Cleide Lopes.
12: O turismo nas unidades de conservação sustenta mais de 300 mil postos de trabalho em todo o país.
10: Hoje na apresentação da Voz do Brasil, eu, Mariana Jungmann e Luciano Seixas.
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10: Trabalhadores já podem consultar o saldo do FGTS para renegociar dívidas no novo Desenrola.
9: A medida ajuda mais brasileiros a quitarem débitos como cartão de crédito e cheque especial.
10: Quem está ao vivo conosco aqui no estúdio da Voz do Brasil e traz todos os detalhes é a repórter Graziele Bezerra. Oi, Grazi, boa noite. Explica pra gente como é que vai funcionar tudo isso.
13: Boa noite, Mariana. Boa noite também pro Luciano e para todo mundo que está acompanhando aqui a Voz do Brasil. Bom, o trabalhador ele vai poder usar até 20% do saldo do FGTS. Esse é o limite de R$ 1.000, o que for mais alto. E aí, para poder amortizar e quitar ou quitar essas contas atrasadas por meio do novo Desenrola. Entram nessa modalidade dívidas bancárias, como cartão de crédito e cheque especial também. E com essa funcionalidade, o governo do Brasil pretende, então, movimentar até 8 bilhões de reais em recursos do FGTS por meio do programa.
9: Como é que vai funcionar, Grazi? Qual a primeira medida que a pessoa interessada deve tomar?
13: A pessoa interessada tem que primeiro saber, ter a noção ali da dívida dela, né? Mas aí, então, utilizar o saldo do fundo, o que pode ser também de contas ativas ou inativas, o primeiro passo, claro, é consultar ali o aplicativo do FGTS para ver o valor que essa pessoa tem disponível. Depois, ali no próprio aplicativo, o trabalhador autoriza o acesso das instituições financeiras aos valores. Então, ele negocia a dívida diretamente com o banco. E aí, só depois dessa negociação é que a Caixa Econômica Federal vai fazer, então, a transferência dos valores do FGTS diretamente aos bancos responsáveis pelos contratos. E aí, lembrando que o trabalhador não precisa comparecer às agências, né, do banco, não precisa comparecer ali à Caixa Econômica para confirmar, então, a operação, nem ao seu banco de origem. Como explica, então, o diretor de Políticas de Proteção ao Trabalho do Ministério do Trabalho e Emprego, Carlos Augusto Gonçalves.
14: Ele pode fazer todo este processo, né, de maneira digital, né, ou em consulta, por telefone com as instituições financeiras para identificar a dívida. No caso específico do ATP, é tudo digital. A autorização do saldo é digital, ele faz com o ATP, levanta junto aos bancos as dívidas, e essas informações das dívidas serão remetidas pelos bancos diretamente à Caixa Econômica Federal. Só depois que o banco prestou essa informação para o agente operador, que é a Caixa, é que a Caixa está autorizada a fazer o repasse para a sua instituição financeira decorrente daquela dívida que ele acabou de reestruturar.
13: Agora, Grazi, vamos relembrar, então, quem são as pessoas aptas a participarem do programa, qual é o perfil? Claro, Mariana, vamos lá. Para usar o FGTS no desenrolo, é preciso ter, então, um saldo disponível, né, na conta do Fundo de Garantia e ter renda mensal de até 5 salários mínimos, o que equivale aí a cerca de R$ 8.100. Então, para serem elegíveis, as dívidas devem estar atrasadas entre 91 dias e 2 anos. Essas dívidas recebem aí descontos de até 90% e juros mais baixos que o do mercado.
15: Obrigado, Gabriele Bezerra, pelas informações ao vivo aqui na Voz do Brasil.
13: Gabriele. Começaram hoje as inscrições para o Enem, o Exame Nacional do Ensino Médio.
15: O Enem é a principal forma de entrar em uma universidade. Além de vagas aqui no Brasil, a prova também é aceita em faculdades no exterior.
13: Esse ano, estudantes do terceiro ano do ensino médio de escolas públicas já estão com as inscrições pré-preenchidas, mas ainda é necessário entrar na página do participante para confirmar a inscrição.
16: Desde o início do ano, a brasiliense Isabela Martins passa as tardes na sala de aula estudando para o Exame Nacional do Ensino Médio, avaliação realizada pelo Ministério da Educação. Aos 18 anos, ela vai fazer o Enem pela segunda vez e sonha em conquistar uma vaga na universidade.
17: Sempre gostei muito de ajudar as pessoas, né? Aí eu pensei em fazer psicologia ou medicina, que é uma área que vai ajudar bastante as pessoas e tal. Aí sempre foi meu sonho mesmo.
16: Estudantes de todo o país já podem se inscrever para o Enem 2026 a partir desta segunda-feira. Neste ano, alunos que vão concluir o ensino médio na rede pública terão inscrição automática. Segundo o governo, os dados foram encaminhados pela própria rede de ensino. Mas os estudantes deverão acessar o sistema para confirmar a participação e escolher o idioma da prova de língua estrangeira, além de informar o município onde deverão realizar a prova e solicitar recursos de acessibilidade, se for o caso. Além disso, os locais de aplicação da prova também vão aumentar, chegando a 10 mil escolas. A expectativa é que 80% dos alunos da rede pública façam o exame na sua própria escola de matrícula. O João Gabriel Brandão está se preparando para o Enem e já decidiu o curso Artes Cênicas. O maior desafio para ele é controlar a ansiedade.
18: Estou me sentindo mais confiante esse ano, principalmente para a questão da redação. Chegando em casa, eu estudo. Final de semana também estudo às vezes, mas estou tirando um momento de folga também para não ter burnout, sabe? Que não me sobrecarregar, não me sentir muito cansado durante o fim da semana.
16: As inscrições devem ser feitas pela página do participante no endereço enem.inep.gov.br/participante até o próximo dia 5 de junho. Os estudantes que tiveram a isenção da taxa de inscrição aprovada também deverão realizar a inscrição no exame. Para os participantes não isentos, a taxa de inscrição continua no valor de R$ 85,00 e pode ser paga por boleto, PIX, cartão de crédito e débito em conta corrente ou poupança. O prazo para fazer esse pagamento vai até o dia 10 de junho e as provas ocorrerão nos dias 8 e 15 de novembro. Reportagem Gabriela Noronha.
15: Em suas redes sociais, o presidente Lula fez um convite para todos os estudantes participarem da prova.
19: Hoje começa a inscrição para o Enem. vai até o dia 5 de junho. Você, que prometeu ao seu pai, ou seu pai que quer que você seja doutor ou doutora, a hora é agora. Se inscreva, passe no Enem, entre na universidade e faça tudo o que você quiser, na certeza que você precisa saber de que esse país vai ser soberano, soberano de verdade, o dia que milhões de jovens tiverem curso, tiverem emprego e puderem exercer a soberania tecnológica e científica do nosso país.
10: O Dia da África, celebrado em 25 de maio, hoje, marca a fundação da União Africana em 1963.
15: E aproveitando a data, o governo do Brasil promove o primeiro Fórum de Reitores Brasil-África, com o objetivo de fortalecer parcerias educacionais e culturais.
10: No encontro, o Ministério da Educação anunciou a criação de 2.600 bolsas de mestrado e doutorado para estudantes africanos.
20: No encontro, dirigentes de universidades brasileiras e africanas debatem como ampliar parcerias acadêmicas, científicas e tecnológicas de instituições de ensino dos dois lados do Atlântico. São projetos conjuntos em áreas estratégicas para o desenvolvimento dos países, como agricultura, energias renováveis, inteligência artificial, mineração, petróleo e gás, além das ciências humanas. Para a reitora da Universidade de Cabo Verde, Astrigilda Silveira, parcerias fundamentais para o continente africano.
21: Uma cooperação mais próxima, mais dinâmica e mais transformadora, voltada para a transformação digital, a inteligência artificial e a inclusão social.
20: No encontro, o governo do Brasil lançou o programa que vai oferecer mais de 2.600 bolsas de mestrado e doutorado para pós-graduandos da África, com investimentos de 47 milhões de reais. Destaca o ministro da Educação, Leonardo Bastini.
22: 2.600 vagas inicialmente, 1.600 bolsas de mestrado e 1.000 bolsas de doutorado, com oportunidades em universidades públicas, instituições privadas sem fins lucrativos, institutos federais.

0: os laços históricos.
1: O presidente Lula destacou a importância de fortalecer os laços históricos entre Brasil e África por meio da produção de conhecimento, da inovação e da formação de profissionais qualificados.
2: A cooperação educacional entre países do sul global pode transformar a realidade, reforçar os programas de estudantes, convênio de graduação e de pós-graduação também será essencial para consolidar a educação superior como um dos pilares da parceria estratégica entre Brasil e África.
1: O Brasil já mantém mais de 200 acordos de cooperação com instituições de ensino superior de 38 países africanos. Reportagem Pablo Mundim.
3: Mais um passo no combate ao câncer no país.
4: O Brasil passou a contar com um Centro de Desenvolvimento e Produção de Terapias, CAR-T, da Fundação Oswaldo Cruz, a Fiocruz.
3: No local será produzido de forma 100% nacional um dos tratamentos mais avançados do mundo contra o câncer para pacientes do SUS.
5: O Paulo Peregrino é publicitário e teve linfoma, um tipo de câncer de sangue. Durante 13 anos, fez transplante de medula óssea e 40 quimioterapias, tratamentos que não tiveram sucesso. A virada em sua vida veio com um tratamento experimental chamado CAR-T-Cell. Agora, ele está em remissão do câncer.
6: A enfermeira chegou lá dentro do quarto, trouxe um saquinho, assim como se fosse uma transfusão de sangue pequenininha, né? Um negócio de transfusão de sangue. Aí eu falei assim para ela: enfermeira, isso aí é o CAR-T-Cell que eu vou receber? É, falei, vai demorar quanto tempo? Ela falou, uma hora no máximo. Eu falei, caramba, 13 anos eu lutando contra os cânceres, vai resolver em uma hora? Isso que é ciência.
5: O Centro de Desenvolvimento e Produção de Terapias, CAR-T, da Fiocruz, inaugurado no último sábado no Rio de Janeiro, vai tratar a população do SUS e trazer uma nova esperança aos pacientes com câncer. O Brasil vai produzir de forma 100% nacional um dos tratamentos mais avançados do mundo contra a leucemia, linfoma e mieloma. É o que explica o ministro da Saúde, Alexandre Padilha.
7: Um tratamento que hoje custa 350 a 400 mil dólares, mais de 2 milhões de reais para uma família, para as pessoas, para o sistema de saúde de qual país para fazer esse tratamento, graças à Fiocruz, graças à produção da Fiocruz, presidente, pessoas como Paulo vão poder receber esse tratamento pelo SUS, de graça.
5: Os primeiros pacientes começam o tratamento experimental no segundo semestre deste ano. Foram investidos 370 milhões de reais, além dos equipamentos de alta tecnologia, que custaram mais 35 milhões de reais. O presidente Lula defendeu que todos os brasileiros e brasileiras têm o direito de uma saúde de qualidade no país.
2: O gesto de inauguração de um centro tecnológico que dá ao Brasil a certeza de que a gente não é menor do que ninguém, de que a gente não é menos competitivo do que ninguém. Basta a gente ousar, ter coragem e fazer.
5: O novo centro também será capaz de tratar pacientes com traumatismo craniano com próteses 3D de alta tecnologia. Do Rio de Janeiro, Fernanda Cruz.
4: Viajar a trabalho ou por lazer deveria ser sinônimo de tranquilidade.
3: Mas para muitas mulheres, nem sempre o destino é o mais feliz.
8: Todo aeroporto promete destinos, mas algumas partidas nunca chegam. Quando o medo ocupa o lugar da esperança, não é viagem, é silêncio. Assédio não decola. Feminicídio também não. Violência contra a mulher é crime.
4: Para combater a violência e a importunação sexual nas salas de embarque e aeronaves, o Ministério dos Portos e Aeroportos lançou uma série de ações em terminais do Brasil para sensibilizar a sociedade.
3: É a terceira fase da campanha Assédio Não Decola.
0: Para combater o assédio e a importunação sexual contra trabalhadoras do setor aeroportuário e passageiras, o Ministério dos Portos e Aeroportos lançou a terceira fase da campanha Assédio Não Decola. O ministro dos Portos e Aeroportos, Tomé Franca, destacou a importância dessa campanha.
9: Infelizmente, o Brasil ainda vive uma realidade de muito assédio e de muito feminicídio. Nós temos trabalhado para que essa realidade não persista. Nós estamos com uma série de campanhas nos aeroportos e nas aeronaves, buscando o combate ao assédio.
0: O Ministério dos Portos e Aeroportos também apresentou uma nova cartilha com orientações sobre o combate à violência contra a mulher. O material reúne informações sobre diferentes tipos de violência: física, psicológica, sexual. Passageiros e trabalhadores do setor são orientados sobre como identificar situações de risco e formas de acolher as vítimas. O documento também apresenta canais de denúncia, como Ligue 180. A ministra das Mulheres, Márcia Lopes, ressaltou que todos precisam conhecer o canal de denúncia.
10: O Ligue 180, para nós, tudo começa por ali. Ele é um canal que dá muita segurança para as mulheres. Quando se recebe uma ligação, a nossa equipe identifica quem é essa mulher, onde ela mora, a quem essa mulher deve recorrer.
0: A campanha Assédio Não Decola foi lançada em agosto do ano passado em todas as concessionárias dos aeroportos federais, para as mulheres que só querem chegar ao destino em segurança, sem assédio e violência. A campanha é importante para sensibilizar a sociedade, foi o que defendeu a gerente de restaurante, Cláudia Figueiredo.
11: Qualquer lugar, sempre é importante. Muita gente não respeita a gente simplesmente pelo fato de ser mulher.
0: Além do Ligue 180, você também pode denunciar casos de violência contra a mulher no Disque 100, canal de monitoramento de violações contra os direitos humanos. Reportagem Márcia Fernandes.
12: A quarta edição do leilão do Ecoinvest Brasil destravou mais de 13 bilhões de reais para projetos de bioeconomia, turismo sustentável e infraestrutura no país, sendo que mais de 9 bilhões serão direcionados para investimentos na Amazônia Legal.
3: O programa Ecoinvest foi criado para impulsionar a transformação ecológica do país e combina instrumentos financeiros inovadores, redução de riscos e atração de investimentos de longo prazo da iniciativa privada.
12: Ao anunciar o resultado do leilão, o ministro da Fazenda, Dario Durigan, disse que o Ecoinvest comprova que é possível apostar no crescimento do Brasil com sustentabilidade.
13: Os objetivos do Ministério da Fazenda, que é fazer com que o país se desenvolva, cresça, gere emprego, diminua a inflação, com os objetivos do Ministério do Meio Ambiente, não é mais indissolúvel. Nós temos que ter um cuidado para que o país cresça, mas de maneira sustentável. E o Ecoinvest, ele é uma espécie de síntese, de prova real de que isso é possível. É Estado junto com a capacidade instalada do sistema financeiro nacional e em parceria com essas empresas.
3: Com os 4 leilões realizados até agora para transição energética, recuperação de terras degradadas e bioeconomia, o Ecoinvest Brasil já mobilizou mais de 140 bilhões de reais.
12: Pois é, o Brasil é mundialmente reconhecido por suas belezas naturais, como florestas, praias, rios e montanhas.
3: E a riqueza da nossa biodiversidade tem atraído turistas a visitarem as mais de 300 unidades de conservação federais distribuídas pelo país.
12: Só em 2025, o fluxo de visitantes atingiu quase 30 milhões, maior resultado da série histórica.
3: E movimentaram mais de 40 milhões de reais em vendas, injetaram 20 bilhões de reais no produto interno bruto, que é a soma de todas as riquezas do país.
14: Jairon Souza trabalha todos os dias conectado com a natureza. Ele é guia turístico no Maranhão e, em época de alta temporada, chega a mostrar as belezas naturais do Parque Nacional dos Lençóis Maranhenses a centenas de visitantes.
15: Ganho dinheiro onde muitas pessoas se programam muito para vir passear e eu tô aqui todo dia, né? E tento fazer da melhor forma, né?
14: As visitações turísticas em unidades de conservação federais movimentaram mais de 40 bilhões de reais em vendas em 2025 e 20 bilhões de reais de contribuição ao produto interno bruto. O estudo do Instituto Chico Mendes de Conservação da Biodiversidade, o ICMBio, revela que florestas, praias, rios e montanhas são, na verdade, ativos de alta performance na economia brasileira. No ano passado, o fluxo de visitantes em unidades de conservação chegou a quase 30 milhões, o maior resultado da série histórica, como garante o presidente do ICMBio, Mauro Pires.
16: Esse aumento tem a ver com dois fatores. O primeiro, que é geral, que é o interesse das pessoas de encontrar-se com a natureza. O segundo fator, nós temos melhorado a infraestrutura e de modo que se torna mais fácil a visitação.
14: O turismo nas unidades de conservação sustenta mais de 300 mil postos de trabalho em todo o país. O ministro do Meio Ambiente e Mudança do Clima, João Paulo Capobianco, destacou que as unidades de conservação são importantes não só para a proteção da biodiversidade, como também para o desenvolvimento econômico do país e a valorização da cultura local.
17: Cada real que o turista trouxe, ele gerou um impacto de R$ 15,60 no PIB. Portanto, nós estamos falando aqui de uma atividade econômica intensa com ganhos para a economia local.
14: O ranking de visitação mantém no topo o Parque Nacional da Tijuca, no Rio de Janeiro, com quase 5 milhões de visitas, seguido pelo Parque Nacional de Iguaçu e pelo Parque Nacional de Jericoacoara, no Ceará. Reportagem Cleide Lopes.
12: Nova creche, reforma da unidade básica de saúde, duplicação da rodovia. Quer saber o que o governo do Brasil está fazendo aí na sua cidade? A plataforma do novo Comunica BR está mais rápida e interativa. Acesse comunicabr.presidencia.gov.br. Prefeituras e instituições como universidades, institutos federais e câmaras de vereadores aderiram ao programa Contrata Mais Brasil.
3: A plataforma foi criada para aproximar microempreendedores individuais do processo público de aquisição de produtos e serviços. Nela, o governo contrata e os pequenos negócios podem vender seus produtos.
12: Atualmente, já são 1.775 órgãos. Desde a sua criação, o programa gerou mais de 22 milhões de reais de renda direta para os microempreendedores individuais.
3: A plataforma conta com mais de 8 mil cadastros de fornecedores em mais de 100 atividades.
12: Mais informações sobre o programa no endereço gov.br/contrata-mais-brasil.
3: Atenção, caminhoneiros! Já estão em vigor as novas regras que vão ajudar na fiscalização do piso mínimo de frete para o transporte de carga nas rodovias.
12: A partir de agora, quem contrata esse tipo de serviço deverá informar parâmetros para o cálculo do frete, como distância, tipo de veículo e tipo de serviço prestado.
3: Essas informações serão fornecidas na hora de emitir o Código Identificador da Operação de Transporte, o CIOT.
12: Esse é um documento de registro exigido pela Agência Nacional de Transportes Terrestres, a ANTT, para o monitoramento das operações de cargas.
3: O superintendente de serviço de transporte rodoviário de cargas da ANTT, José Aires Amaral, explica que esses dados serão utilizados para fiscalização prévia do piso mínimo do frete.
18: A partir desses parâmetros, o sistema faz uma conta automática e verifica se o valor declarado do frete, também no CIOT, está de acordo com o piso mínimo de frete ou não. E faz algumas validações, por exemplo, os parâmetros informados estão de acordo? Fazem sentido? Por exemplo, se na declaração, por exemplo, tiver a informação que Brasília, Rio de Janeiro são 500 quilômetros, o sistema mesmo já vai indeferir aquela informação, dizendo que não é compatível e que ele deve informar uma melhor localização ou uma distância compatível com aquele deslocamento.
12: Segundo o superintendente da ANTT, a partir do dia 1º de junho, os dados do CIOT também estarão integrados com a documentação fiscal exigida para o transporte de cargas.
3: O que vai facilitar e tornar mais eficiente a fiscalização sobre as operações de frete.
12: As mudanças na emissão do CIOT foram anunciadas pelo governo do Brasil como parte das medidas para reduzir os impactos da alta dos preços dos combustíveis sobre a população.
3: Essas foram as notícias do governo do Brasil.
12: Com a realização da Secretaria de Comunicação Social da Presidência da República.
3: Com produção da empresa Brasil de Comunicação.
12: Fique agora com as notícias do Poder Judiciário e do Congresso Nacional. Boa noite.
3: Boa noite para você. Até amanhã.
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0: CNJ lança aplicativo para fortalecer busca ativa de crianças e adolescentes.
1: Para o STJ, a plataforma de intermediação não responde por envio de criptomoedas para carteira falsa de outra corretora.
0: A Semana Nacional da Conciliação Trabalhista começou nesta segunda-feira.
1: Boa noite, eu sou o Arthur Filho.
0: E eu sou Walter Lima.
1: O Conselho Nacional de Justiça lançou nesta segunda-feira, Dia Nacional da Adoção, o aplicativo Adote para todo o país.
0: A busca ativa do Sistema Nacional de Adoção e Acolhimento já funciona em todo o país e reúne informações sobre crianças e adolescentes com mais dificuldades de conseguir uma família, como crianças mais velhas ou com deficiência.
1: Agora, essa iniciativa passa a contar também com um aplicativo próprio.
0: Desenvolvido pelo Tribunal de Justiça do Paraná, o aplicativo Adote passa agora pelo processo de expansão nacional com o apoio do programa Justiça 4.0.
1: O ministro do Supremo Tribunal Federal, Flávio Dino, deu prazo de 10 dias para que o governo federal e os estados da Amazônia Legal informem quais providências de planejamento e preparação vêm sendo adotadas diante das projeções de aumento significativo dos riscos de incêndios florestais para os próximos meses.
0: O El Niño é um fenômeno provocado pelo aumento na temperatura das águas do Oceano Pacífico e tem ocorrência periódica, em geral, com impactos relevantes sobre o clima em diversos países. Marta Ferreira.
2: Uma nota técnica conjunta publicada pelo Instituto Nacional de Pesquisas Espaciais e com o Instituto Nacional de Meteorologia confirmam a provável intensidade alta para o fenômeno já no segundo semestre de 2026. Diante desse quadro, o ministro Flávio Dino, relator de uma ação que acompanha medidas para combater e prevenir incêndios na Amazônia e no Pantanal, deu prazo de 10 dias para que a União e os estados informem um plano para lidar com os incêndios.
1: Plataforma de intermediação de criptomoedas não é responsável por prejuízo decorrente de golpe se não houve falha no serviço ou se dano foi causado pela culpa exclusiva de usuário ou terceiros.
0: Essa é a conclusão do STJ. Fátima Uchoa.
3: Na origem, um investidor transferiu criptoativos para uma carteira digital e depois descobriu que o endereço era falso. Ele pediu ressarcimento dos prejuízos, alegando que a plataforma intermediadora teria falhado ao não adotar segurança capaz de identificar a irregularidade da chave de transferência. Porém, a Justiça de Minas Gerais negou a indenização. A terceira turma do STJ manteve o acórdão, considerando que a fraude ocorreu quando o investidor transferiu os valores a um ambiente externo, fora da atuação da empresa e para o qual ele próprio forneceu a chave de acesso, que é o endereço de destino. O ministro Ricardo Villas Boas Cueva foi o relator.
1: Começou hoje a Semana Nacional da Conciliação Trabalhista 2026.
0: É a chance de muitos trabalhadores conseguirem de forma mais rápida uma resposta da Justiça. Larissa Batista.
4: Um acordo histórico de mais de 250 milhões de reais entre a empresa Vibraz Airoco e o Sindicato dos Metalúrgicos de São José dos Campos foi o pontapé para a abertura da Semana da Conciliação, que vai até sexta-feira em todos os tribunais regionais do trabalho. O valor recolhido desse acordo será utilizado para o pagamento de dívidas trabalhistas.
1: Ampliar a confiança e o conhecimento sobre a segurança das urnas eletrônicas.
0: Esse foi um dos temas da reunião ocorrida nesta segunda-feira, na sede do TSE, em Brasília. Estevão Furtado.
5: O presidente do TSE, ministro Nunes Marques, anunciou o lançamento da Semana Nacional do Sistema Eletrônico de Votação, uma ação voltada à conscientização da população, especialmente dos jovens, sobre as camadas de segurança do processo eleitoral brasileiro. O ministro também determinou a criação de uma comissão permanente para estudar o uso de ferramentas de inteligência artificial na justiça eleitoral.
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1: Uma boa noite a você.
0: E até amanhã.

0: sou Paula Groba.
1: E eu sou Ricardo Nakaoka.
0: E estes são os destaques de hoje do Jornal do Senado, que começa agora.
1: Senado vota crédito especial para renegociação de dívidas rurais.
0: Senado e STF debatem medidas para rever supersalários no setor público.
1: Projeto quer limitar publicidade de apostas online no Brasil.
0: Boa noite.
1: Boa noite.
0: Com a alta dos juros, a queda no preço dos produtos agrícolas e o aumento do endividamento no campo, produtores rurais de todo o país aguardam uma saída para renegociar as dívidas e manter a produção.
1: E a Comissão de Assuntos Econômicos do Senado deve votar nesta terça-feira um projeto que cria uma linha especial de crédito para o agronegócio. O pacote de ajuda está sendo negociado com o governo federal, como informa a repórter Patrícia Oliveira.
2: Um pacote bilionário de socorro ao setor agropecuário está na pauta da Comissão de Assuntos Econômicos. O projeto cria uma linha especial de crédito para renegociação de dívidas rurais com recursos do Fundo Social do Pré-Sal. A proposta vem sendo negociada entre o governo federal e o relator da matéria, o senador Renan Calheiros, do MDB de Alagoas. Renan ampliou a ajuda para outros produtores endividados, além daqueles afetados por secas e enchentes. A iniciativa prevê prazo de até 10 anos para pagamento das dívidas com carência de até 2 anos e a criação de um fundo garantidor para operações de crédito rural. O projeto também autoriza o uso de receitas correntes do Fundo Social do Pré-Sal de 2025 e 2026, além do superávit financeiro do fundo, para financiar a nova linha especial de crédito. Para o ministro da Fazenda, Dario Durigan, a intenção é construir um texto de consenso sem comprometer o equilíbrio das contas públicas.
3: Fazer com que, de fato, chegue essa renegociação para os agricultores, que, de fato, caiba no bolso do agricultor e que, de outro lado, a gente mobilize os recursos públicos da maneira mais eficiente possível. Então, todo mundo aqui na mesma página.
2: A possibilidade da edição de uma medida provisória pelo Executivo também foi confirmada pelo senador Renan Calheiros.
4: Uma medida provisória com critérios de enquadramento, de juros, de carência e de prazo de 10 anos para pagar.
2: O governo estima um custo de 817 bilhões em 13 anos. Já o relator prevê valor bem menor, em torno de 100 bilhões ao longo de uma década.
0: O senador Isalci Lucas, do PL do Distrito Federal, criticou a medida provisória que zera o imposto de importação para compras internacionais de até 50 dólares. Segundo o parlamentar, a MP prejudica a indústria brasileira ao reduzir tributos para produtos importados, sem conceder tratamento semelhante aos produtores nacionais.
1: Isalci disse que apresentou uma emenda para que os mesmos benefícios concedidos para o imposto de importação sejam também dados aos produtores de calçado ou de vestuário brasileiros, no caso de produtos de até 50 dólares.
5: Essas medidas só beneficiam os trabalhadores chineses, prejudica a nossa indústria. Vamos ter que demitir milhares, milhões de pessoas, exatamente porque ninguém consegue competir com um país que não tem nenhum encargo trabalhista, que não tem os impostos que nós temos aqui no Brasil.
0: Já o senador Paulo Paim, do PT do Rio Grande do Sul, voltou a defender a redução da jornada de trabalho sem corte salarial e o fim da escala 6x1. O parlamentar destacou a PEC de sua autoria, que prevê a redução para 40 horas semanais, com possibilidade de avançar para 36 horas em etapas futuras.
1: Paim afirmou que a medida já é adotada em diversos países e citou experiências internacionais e recomendações da Organização Internacional do Trabalho. O senador também lembrou que a proposta está pronta para votação no plenário do Senado.
6: Lembro também que países como Portugal, Espanha, França, Bélgica, Alemanha, Chile, Equador já adotaram reduções que variam entre 40 e 36 horas. Na União Europeia, a média é de 36 horas semanais, chegando até, em alguns países, a 31 horas, como é o caso da Holanda.
0: E o presidente do Senado, Davi Alcolumbre, se reuniu nesta segunda-feira com o presidente do Supremo Tribunal Federal, Edson Fachin, para discutir um futuro anteprojeto de lei sobre a remuneração da magistratura. No encontro, também foram debatidos os salários dos servidores públicos e a necessidade de aperfeiçoar o sistema remuneratório no serviço público.
1: Segundo a presidência do Senado, a preocupação é com o aumento de vantagens extras, como gratificações e abônus, que podem comprometer a transparência e o cumprimento do teto constitucional. Os chefes do...
7: psicólogo ou um psiquiatra. A todos os prefeitos, a todos os governadores, cumpram a lei. Abram CAPS. Contratem psicólogos.
8: De residência em alguns...
0: Os republicanos do Distrito Federal celebrou a sanção da lei de sua autoria que amplia as ações do SUS no enfrentamento à automutilação e à prevenção do suicídio entre crianças e adolescentes. Segundo a parlamentar, a nova lei é uma resposta ao crescente número de casos de sofrimento mental entre jovens brasileiros.
1: Damares Alves também defendeu o fortalecimento da rede pública de saúde mental, com a ampliação do CAPS e o aumento de profissionais especializados para garantir atendimento adequado às crianças, adolescentes e suas famílias.
9: A Lei 15.403 chegou para garantir que o Estado faça sua parte, porque o Estado foi lento, porque faltou vaga para um psicólogo ou um psiquiatra. A todos os prefeitos, a todos os governadores, cumpram a lei. Abram CAPS, contratem psicólogos, coloquem profissionais de saúde mental nas escolas.
0: Com o avanço das apostas online no Brasil, cresce também a preocupação com o endividamento das famílias e os impactos na saúde mental dos apostadores.
1: Diante desse cenário, o Senado começa a analisar um projeto que restringe a publicidade das bets, especialmente ações de marketing, que podem estimular o jogo compulsivo. Mais detalhes com o repórter Márcio Maturana.
10: Restrição de propaganda de bets em rádio, televisão, uniformes esportivos, eventos culturais, redes sociais, plataformas de streaming e campanhas com influenciadores digitais. Isso é o que prevê um projeto que começou a ser analisado pelo Senado. O texto muda a lei das bets para restringir a publicidade de apostas esportivas e jogos online com foco na saúde mental, proteção do consumidor e da economia familiar. A proposta tem assinatura de 7 senadores, sendo a primeira Damares Alves, do Republicanos do Distrito Federal.
9: É um projeto construído a várias mãos. Eu só tenho a honra de ser a primeira signatária, mas foi construído com especialista, com a participação de parlamentares, Câmara e Senado, um corpo técnico extraordinário, e a gente está preocupado realmente com essa questão da saúde mental por causa do vício dos jogos de apostas.
10: A iniciativa é da Frente Parlamentar Mista para a Promoção da Saúde Mental, com senadores e deputados. E por isso, outro projeto muito semelhante foi apresentado também na Câmara. O objetivo é que as duas propostas sejam analisadas em paralelo para facilitar uma eventual aprovação em uma das casas.
1: Com edição de Paula Groba e trabalhos técnicos de João Lira, o Jornal do Senado fica por aqui. Acompanhe agora as notícias da Câmara dos Deputados. Boa noite.
0: Uma boa noite e até amanhã.

0: Presidente anuncia transição de um ano para a redução da jornada de trabalho.
1: Deputados ampliam acesso a novas tecnologias no Sistema Único de Saúde.
0: Câmara autoriza o uso de Fundo de Desenvolvimento Regional por cooperativa.
1: Ministério da Agricultura deverá dar aval para normas que afetam o setor.
0: Boa noite. Os deputados aprovaram proposta que determina a avaliação prévia do Ministério da Agricultura para a emissão de normas ambientais. O repórter Antônio Vital explica o teor da matéria.
2: O plenário da Câmara aprovou o projeto que torna obrigatória a aprovação do Ministério da Agricultura antes da edição de qualquer norma federal que tenha impacto na produção, criação, cultivo, manejo, transporte, processamento ou comercialização de espécie utilizada em atividade produtiva. Isso significa que qualquer norma editada por órgãos ambientais só terá validade se antes for avaliada pelo Ministério responsável pela Agricultura, Pecuária, Pesca, Aquicultura e Florestas. O projeto foi apresentado pelo deputado Pedro Lupion, do Republicanos do Paraná, coordenador da Frente Parlamentar da Agropecuária, e outros 10 deputados de diversos partidos. Uma das justificativas para a aprovação do projeto foi a possibilidade de inclusão da tilápia na lista nacional de espécies exóticas invasoras. A lista é definida pela Comissão Nacional de Biodiversidade, a CONABIO, um órgão do Ministério do Meio Ambiente que conta com a participação de representantes do Ministério da Agricultura. No ano passado, a CONABIO admitiu em nota oficial que a inclusão da tilápia estava sendo analisada, mas que isso não teria impacto na criação da espécie e serviria apenas como referência para medidas de prevenção. O relator, deputado Pezente, do MDB de Santa Catarina, disse que decisões como essa levam insegurança aos produtores.
3: Nós temos uma insegurança jurídica com normas redigidas por burocratas no ar-condicionado, todo mundo enroladinho numa gravata, que tem tirado o sono de muitas famílias. Um exemplo, por exemplo, é essa tal da lista de espécies exóticas invasoras. Já incluíram nessa lista espécies altamente relevantes para nossa economia. Espécies como a tilápia, espécies também da nossa flora braquiária.
2: A proposta foi criticada pela deputada Érica Cocai, do PT do Distrito Federal. Para ela, priorizar a análise econômica antes da ambiental pode representar risco para a flora e a fauna do país.
4: O que se quer com esse projeto é tirar o poder dos órgãos ambientais, de poder avaliar as políticas acerca da produção agrícola, da produção pecuária, acerca da nossa flora, da nossa fauna. E aqui nós vamos ver que uma espécie animal ou uma espécie vegetal, talvez se chegue à conclusão que ela tem uma capacidade nociva para aquele próprio espaço de flora e de fauna.
2: O projeto que torna obrigatória a aprovação do Ministério da Agricultura antes da edição de qualquer norma que tenha impacto na produção, criação, cultivo ou comercialização de espécie utilizada em atividade produtiva seguiu para análise do Senado. Da Rádio Câmara de Brasília, Antônio Vital.
5: Meio Ambiente.
1: Joaquim Passarinho, do PL do Pará, celebra a aprovação de proposta que altera a classificação de parte da Floresta Nacional do Jamanchi em Novo Progresso. Ele explica que o projeto redefine a área como de uso sustentável, com regras menos rígidas de ocupação e exploração.
0: De acordo com Joaquim Passarinho, a mudança vai contribuir para a regularização de produtores que já vivem e trabalham na região antes da criação da Floresta Nacional. O deputado ressalta que a proposta pode dar segurança às famílias que dependem da produção rural para garantir renda.
1: Já a Marina Silva, da Rede de São Paulo, critica a alteração dos limites da Floresta Nacional do Jamanchim e outros projetos que, em sua visão, favorecem quem descumpre a legislação ambiental. Ela defende o aumento da produção sem a derrubada de novas áreas e com a recuperação de regiões degradadas.
0: Marina Silva ressalta a importância da proteção ambiental para o desenvolvimento da agricultura brasileira. A parlamentar afirma que propostas em discussão na Câmara que enfraquecem a fiscalização prejudicam a imagem do país nos mercados internacionais.
5: Economia.
1: Câmara aprova projeto que autoriza o uso de recursos de fundos de desenvolvimento regional por cooperativas. O repórter Marcelo Lascher conta como vai funcionar.
6: A Câmara dos Deputados aprovou o projeto que permite que cooperativas acessem os recursos de 3 fundos públicos de desenvolvimento regional: o do Nordeste, o do Centro-Oeste e o da Amazônia. Os recursos são voltados para investimentos produtivos, infraestrutura e geração de empregos. A proposta já foi aprovada pelo Senado e altera 2 medidas provisórias e uma lei complementar. Segundo a deputada Marussa Boldrin, do Republicanos de Goiás, relatora do projeto na Comissão de Finanças e Tributação, as cooperativas ajudam a canalizar investimentos diretamente para micro, pequenos e médios produtores. A proposta foi defendida pelo deputado Pedro Lupion, do Republicanos do Paraná, coordenador da Frente Parlamentar da Agropecuária.
7: Que nesse caso, o que nós estamos permitindo e dando a possibilidade do cooperativismo também acessar os fundos constitucionais, que são acessados por todas as atividades econômicas, e o cooperativismo, seja ele qual for, em qual ramo for, não só no cooperativismo agropecuário, mas de saúde, de transporte, de trabalhador.
6: A canalizar investimentos diretamente para micro, pequenos e médios produtores. A proposta foi defendida pelo deputado Pedro Lupion, do Republicanos do Paraná, coordenador da Frente Parlamentar da Agropecuária.
7: Que nesse caso, o que nós estamos permitindo e dando a possibilidade do cooperativismo também acessar os fundos constitucionais, que são acessados por todas as atividades econômicas, e o cooperativismo, seja ele qual for, em qual

0: A proposta foi aprovada de maneira simbólica, sem votos contrários e com apoio do governo, como disse o deputado Bongás, do PT do Rio Grande do Sul.
1: O governo também aprova porque ele estende esses repasses também para as cooperativas, que é muito importante que eles possam também alcançar e que isso esteja explícito na lei.
0: O projeto que permite que cooperativas acessem os recursos dos fundos públicos de desenvolvimento do Nordeste, do Centro-Oeste e da Amazônia seguiu para a sanção presidencial e já pode virar lei. Na Rádio Câmara de Brasília, com informações de Antônio Vital, Marcelo Larcher.
2: Desenvolvimento Regional.
3: Defensor Stélio Denner, do União, celebra a decisão da Agência Reguladora de Energia Elétrica que reduziu o reajuste da conta de luz em Roraima. O parlamentar explica que o aumento previsto de 24% caiu para 4% após mobilização da bancada federal do Estado junto à ANEEL.
4: Segundo o defensor Stélio Denner, o recuo é uma conquista de toda a bancada federal de Roraima, que realizou diversas audiências nos últimos meses. Apesar disso, ele afirma que o Estado ainda sofre com tarifas elevadas em comparação com outras regiões do país.
3: Lídice da Mata, do PSB, contesta críticas ao governo da Bahia ao comparar obras e indicadores do Estado com a situação da cidade de Salvador. A deputada afirma que a capital baiana apresenta resultados preocupantes em qualidade de vida, educação e competitividade.
4: Lídice da Mata cita investimentos do governo da Bahia em Salvador, como a ampliação do metrô, a implantação do VLT, a construção de hospitais e escolas de tempo integral. Ela avalia que essas ações mostram avanços do executivo estadual diante dos problemas que persistem na gestão da capital.
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0: Câmara aprovou um projeto que amplia o acesso a novas tecnologias no SUS. A repórter Júlia Lopes tem mais detalhes.
1: A Comissão de Constituição e Justiça da Câmara dos Deputados aprovou um projeto que cria novos modelos de acordos para aquisição de tecnologias em saúde pelo Sistema Único de Saúde, o SUS. A proposta inclui novos medicamentos, produtos, procedimentos e terapias inovadoras. Os chamados acordos de acesso gerenciado serão firmados por meio de contratos específicos com definição de critérios, metas e prazos para o acompanhamento de resultados. Pelo texto, a incorporação dessas tecnologias será feita com base em monitoramento contínuo pelo governo, permitindo o compartilhamento de riscos clínicos e financeiros entre o poder público e as empresas. A avaliação vai considerar critérios como eficácia do tratamento, resultados clínicos reais dos pacientes, segurança da tecnologia, impacto público e também acompanhamento contínuo dos resultados obtidos. O relator da proposta, deputado Diego Garcia, do União do Paraná, afirmou que a medida pode acelerar o acesso da população a tratamentos de alto custo no SUS.
2: Esse talvez seja o ponto mais importante do projeto. Hoje, muitas famílias enfrentam uma longa espera para conseguir acesso a medicamentos e terapias de alto custo no SUS. Com os acordos de compartilhamento de risco, o governo pode incorporar novas tecnologias de forma mais rápida e responsável, acompanhando os resultados reais do tratamento e dividindo riscos financeiros e clínicos.
1: Na prática, a proposta busca ampliar o acesso a tratamentos

0: inovadores, medicamentos de alto custo e tecnologias mais recentes. Além de fortalecer a participação de famílias, especialistas e da sociedade civil no processo de avaliação, especialmente em casos de doenças raras. Agora, o projeto que cria novos modelos de acordos para aquisição de tecnologias em saúde pelo SUS deve seguir para o Senado. Da Rádio Câmara de Brasília, Júlia Lopes.
1: Ciência e tecnologia.
2: Coronel Assis, do PL de Mato Grosso, critica o decreto sobre a fiscalização do ambiente digital, argumentando que medidas sobre a regulação das redes devem ser debatidas pelo Congresso. Segundo ele, há risco à liberdade de expressão e à ampliação do controle sobre conteúdos.
3: Coronel Assis também defende a redução da maioridade penal e afirma que a medida é necessária para enfrentar a impunidade. O deputado sustenta que a proposta representa uma prioridade no debate sobre segurança pública.
2: Comissão aprova incentivos para ampliar a participação das mulheres na iniciação científica.
3: A repórter Mônica Tati explica detalhes do projeto que está em discussão na casa.
4: Projeto aprovado pela Comissão de Educação incentiva a participação feminina nas áreas de ciência, tecnologia, engenharia, matemática, química, física e tecnologia da informação. A proposta prevê a implementação em duas áreas, na educação básica, com programas específicos para gerar o interesse das meninas nas ciências, e na educação superior, com mecanismos que ajudem as mulheres que foram mães ou são cuidadoras a concluir seus estudos na educação superior. Também está prevista a criação de um regime especial de avaliação da produção acadêmica das docentes mães ou que cuidam de parentes diretos com deficiência ou doença grave. A relatora na comissão, a deputada Franciane Baier, do Republicanos do Rio Grande do Sul, acredita que os estímulos podem reduzir as barreiras que fazem com que muitas mulheres desistam de atuar em uma área que ainda é vista como tipicamente masculina.
5: E nós sabemos que a mulher acaba sendo muitas vezes a responsável pelo cuidado com a casa e com a família, e muitas vezes esses prazos legais de conclusão do curso ou até análise do currículo e dos trabalhos apresentados para ingressarem alguma carreira que é científica é prejudicada nesse ponto.
4: A proposta que traz incentivos para ampliar a atuação das mulheres na área científica ainda será votada pela Comissão de Constituição e Justiça e pelo Plenário da Câmara antes de virar lei. Da Rádio Câmara de Brasília, Mônica Tati.
1: Justiça.
2: Inácio Arruda, do PCdoB do Ceará, acusa setores da oposição de hipocrisia diante das investigações sobre as irregularidades envolvendo o Banco Master. O parlamentar cobra uma apuração rigorosa e a punição de todos os responsáveis por eventuais desvios de recursos.
3: Na visão de Inácio Arruda, grupos extremistas e conservadores utilizam discursos moralistas para tentar encobrir crimes históricos no sistema financeiro. Na visão dele, o esclarecimento dos fatos fortalece o campo democrático no Brasil.
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1: Presidência.
2: Diminuição da jornada semanal para 40 horas passará por transição de um ano, segundo anunciou o presidente da Câmara em entrevista acompanhada pelo repórter Luiz Gustavo Xavier.
7: O presidente da Câmara, Hugo Mota, anunciou nesta segunda-feira em entrevista coletiva que o relatório final da proposta de emenda à Constituição, que elimina a escala de trabalho 6x1, terá um ano de transição para reduzir a jornada de 44 horas para 40 horas semanais.
8: 60 dias após a promulgação da PEC. E após 12 meses, mais 2 horas. Então a transição se dará dentro de um ano, não mais do que isso. Dá um tempo para que os setores possam se organizar.
7: Mota declarou que a redução da jornada de trabalho é um dos 3 pontos que considera inegociáveis na PEC. Os outros 2 seriam o fim da escala 6x1 e a proibição da redução salarial.
8: Nós partimos do princípio que esses três pontos são inegociáveis para a Câmara dos Deputados, são também pontos inegociáveis para o governo e nós temos ampla convergência nessas três situações que trazem para o trabalhador brasileiro, para a trabalhadora brasileira, uma nova realidade depois da aprovação dessa proposta.
7: Segundo o presidente da Câmara, o texto está sendo ajustado para regras de servidores públicos, prestadores de serviços para entes públicos e microempreendedores individuais, os MEIs. Hugo Mota também conversou hoje com o presidente da República, Luiz Inácio Lula da Silva, sobre o reajuste de valor para microempreendedores individuais, os MEIs, e destacou que Lula está sensível à proposta. Da Rádio Câmara de Brasília, Luiz Gustavo Xavier.
1: Trabalho.
3: Ao apoiar a proposta que reduz a jornada de trabalho, Paulo Lemos, do PT, reitera que a bancada do Amapá não apoiou emendas que desidratam o projeto original. O deputado alerta que a população acompanha de perto a posição dos parlamentares sobre o fim da escala 6x1.
2: Na opinião de Paulo Lemos, a redução da jornada semanal é uma demanda da classe trabalhadora que enfrenta rotinas cansativas e transporte público. Segundo ele, pesquisas apontam ampla aprovação popular à medida.
3: Tadeu Venere, do PT do Paraná, convoca os eleitores a pressionar os deputados pela aprovação do fim da escala 6x1. Ele alerta que a comissão especial que analisa a proposta precisa acelerar a votação da matéria original para que o plenário delibere sobre o tema.
2: Tadeu Venere critica a emenda ao texto que prevê compensação a empresas e pode ampliar a jornada para até 52 horas semanais. Ele argumenta que a pressão sobre o Congresso pode garantir mais tempo de descanso e melhor qualidade de vida para os trabalhadores brasileiros.
3: Luiz Carlos Raul, do Podemos do Paraná, questiona os efeitos da redução da jornada de trabalho sobre as micro e pequenas empresas. Ele alerta que mudanças nas regras trabalhistas precisam considerar os impactos sobre os empregadores e a geração de empregos.
2: Luiz Carlos Raul critica o desempenho econômico e social do Brasil nas últimas décadas e afirma que o país enfrenta dificuldades em indicadores como renda, emprego e segurança pública. O parlamentar também faz críticas à condução das políticas econômicas nacionais.
3: Heloísa Helena, da Rede do Rio de Janeiro, faz um apelo para que o Congresso derrube o veto ao projeto que permite o aproveitamento de trabalhadores concursados no setor elétrico após privatizações. Ela sustenta que esses profissionais possuem conhecimento estratégico para o funcionamento do sistema.
2: De acordo com a Heloísa Helena, as privatizações no setor já causaram impactos negativos na Companhia Hidrelétrica do São Francisco. Ela pede que o governo libere a base aliada para garantir o direito dos trabalhadores de forma soberana.
3: Termina agora o jornal Câmara dos Deputados, com trabalhos técnicos de Everson Urani e a apresentação de Márcio Aquiles Sardi e Val Monteiro. Boa noite.
2: Você ouve as notícias do Tribunal de Contas da União. Boa noite.
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1: 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Boa noite.
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1: Mais uma bela sequência pra você anotar e ganhar prêmio aqui na Litoral. E já começa de agora. E a gente tá com saudade de música, né, criancinhas? Então bora, por aqui, Alex Bono. Ótima noite pra você. Vamos diretão. Daqui a pouco tem você no comando.

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1: É isso. Estamos chegando ao final, é a última. Quando a gente ama. Que anotou a sequência? litoralfm.com.br. 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

0: Vamos ao vivo, 10h43.
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0: Muito bem, por aqui Alex Boni. Agora você manda na programação, começando numa segunda-feira, tranquilinha. Pra começar a semana gostosinha, o pedido do Gilber Uber.
4: Boa noite, Alex Bono, Gilber Uber por aqui. Já que eu tô no comando, depois do final de semana agitado, cheio de festividades, vamos com Simon Like You.
0: Cortou aqui, mas é de, pode-se dizer, Adele, vai.

0: Esse é o som da Adele, que bonitinho. Someone Like You. Uau. E aqui por alto, deixa eu ver. Você que é pedido igual. Fala, Flávio.
1: Fala, Alex Bono.
0: Como é que você tá, meu amigo?
1: Flávio de Laranjeiras.
0: Manda, manda.
1: Gostaria de pedir aí roupa nova.
0: Boa.
1: Astronauta de mármore.
0: Uai. Aí é nenhum de nós, creio eu. Eu pensei que era só uma roupa nova. Tem um pedido de roupa nova aqui, mas acho que tá valendo, viu, Flávio? É da Aninha. Fala, Aninha.
2: Boa noite, Alex Bona.
0: Acho que tá dando mesmo,
2: de Laranja da Terra. Já que daqui a pouquinho estou no comando,
0: tá.
2: Toca aí pra mim, dona do roupa nova, na litoral. Eu tô sempre.
0: Pode ser aí, Flávio. Roupa nova na área. O astronauta de Marte, você pede amanhã com nenhum de

0: 10. Ó, dona. Bota dona. Ai, demais, demais, demais. Vamos lá, Geisebel, meu amor, tá contigo.
1: Boa noite, Alex Bom, aqui é Geisebel do Serra Mar. Já que eu tô no comando, coloca aí pra nós o Tony Braxton, Spanish Guitar. Spanish Guitar. Boa noite, Santoró, tá legal.

0: gente escuta aqui uma horinha no Litoral A2. Poderia ser mais cedo essa segunda, né? Nossa, ia ser gostoso demais. Tá aí, ó, só um aquecimento. Muito bem, Jezebel. Muitos pedidos chegando. Qual que seria a próxima? Só de curiosidade. Só pra usar de fundo aqui, enquanto eu coloco a turma aqui. Pô, Fabrício, sempre com altos pedidos bons, hein?
1: Boa noite, Litoral. Olá. Boa noite, Alex Lore. Aqui fala Fabrício, do Estrelinha da Rua 13. Gostaria de pedir uma música, Stereo Love.
0: Demais esse sonho,
1: aquela, cara, música que marcou a época na Mega Zoom. Litoral, mais do que legal.
0: Boa, vai ouvindo aí enquanto eu atrapalho, porque eu tenho que me despedir aqui. Fala, Caetano!
2: E aí, Alex Bono, já e que aí? Eu tô no comando hoje, aí manda aí um Wesley Safadão aí, passar tempo.
0: Seu safadinho, tá bom. Qual seria aqui do Rony, vai?
3: Ô, Alex Bono, boa noite, aqui é Rony, Jardim Campo Grande. Eu no comando, quero ouvir Leãozinho, Vestido Preto.
0: Vestido preto, cara,
3: foi longe. Boa noite, na Litoral, eu tô legal.
0: Foi longe pra caramba. Qual vai,
4: boa noite, Alex. Boa noite, Litoral. Toca a vampirinha de Ivete Sangalo aí pra dar uma animada nessa segundona.
0: Fogo,
4: valeu,
0: fogo.
4: Beijão.
0: Gostei do fogo. Fala, Joel.
5: Boa noite, DJ Alex Bono, amigos da Rádio Litoral, já que eu tô no comando. Toca Hanoi, Hanoi.
0: Totalmente demais.
5: Muito obrigado.
0: Clássica zona, pede amanhã isso daí, hein? Belezinha!
6: Boa noite, Alex. Segunda bebê. Eu no comando, Alex, eu queria ouvir aquela música. Meus erros com Paralama do Sucesso, ok? Ofereço para mim, para você, para meu filho Matheus, para meu amigo Simon, para meu amigo Lucas, ok?
0: Ok.
6: Já falaram que mais que legal. Beijos. Bora, vamos botar até 23.
0: 23 deu, então é isso. Vou me despedir, obrigado pela imensa participação. Vocês são demais. Galera que participa aqui, sempre mandando aquela mensagem muito bacana. Infelizmente dá tempo de entender todo mundo. Já tentei encerrar um pouquinho mais cedo. Esses 45 já encerro mais cedo, né, criancinha? Ah, é. Se errar menos ainda, meu filho, aí não é o nome do programa. Aí ferrou, mas gostaria. Gostaria muito. Obrigado pela audiência, boa semana pra todo mundo. A gente se fala na quarta-feira, tá? Quarta-feira eu tô aqui às 6 horas pra mais uma edição do Geração Litoral. Grande beijo! Ah, vai no @AlexBono, segue lá que você vai acompanhando algumas coisinhas e...

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0: De manhã pra você hoje, terça-feira, dia 26 de maio. Tudo bem? Tudo tranquilo?

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0: litoral, tô na litoral, tô legal. Um abraço, amigo, presta atenção, ela falou, pro meu amigo do Magnão, amiga Rebeca, todos ligados na litoral. Um abraço, amigo, pesão, vai estar aqui, né, gente, ligado na litoral, só da litoral, tô na litoral, tô legal. Deus que é estativa, já ligado, norte a sul, Espírito Santo, só da litoral, tô na litoral, eu tô legal, e vamos que vamos, é nóis, chacoalha.
1: Vambora, meu bem, Genimar, fala comigo, meu anjo.
2: Bom dia, Cris Caçalonga, aqui quem fala é Genimar de Pitanga, tô passando para desejar uma terça-feira produtiva e abençoada para toda a família litoral, para toda a família Cadeira Cativo, né, de A a Z, para não esquecer de ninguém, para Vera do Vila Pulo, para Adel Lopes, Leila Mara, Soninha, Rebeca, Prachete, a Rosângela, Toninho, né, o Gilmar, o Reco, a Mauri, o Estevinho, o Chachel, o Zé das Neves, essa galera toda, vamos para cima dessa quinta-feira, dessa terça-feira, vamos com tudo, com Deus no comando, podendo ajudar a gente a ir e voltar.
1: Valeu, meu bem, beijo pro César também ligado com a gente, o Wellington Reis, José Luciano de Santos Dumont, Vila Velha, mandando abraços pra Vera do Pula Pula, pra esposa Adriana, as filhas Júlia e Isadora. Deixa eu ver quem é que tá chegando aqui, Vitória.
3: Bom dia, Cleide. Oi, aqui é o Ed de Saúde Cuporã, gostaria de mandar um alô pros meus amigos aí, da Transigo, Joel da Mar Aberto, e eu, todos os acompanhantes, todos no Mucurici.belo também, meu acompanhante Ursão e todos mais aí, manda uma música top pra nós, Cleide, toda eleitoral, tudo legal.
1: Valeu, meu tá anjo. Tendo. É isso, chá comigo. Outro que tá chegando aqui também, ó. Alô, bom, Joel.
4: Bom dia, minha rainha do rádio. Oh, bom dia, Cleidinha, bom dia, aqui, Sol. Mas... bom dia, família litoral. Aqui é Joel, dono da Saúde de Conceição da Barra, mandando uma noite para minha monitora que está afastada e hoje está retornando com nós, a Damiana, né? E todas as monitoras aí, Ivonete, Yara, a menina aí, Pedro Canaro, né? Pinheiro, Boa Esperança, Ponto Belo, Mucurici, todos motoristas e monitoras aí, Cleide, mandando um alô para o nosso amigo Hélio e o parceiro dele, Ursão.
1: Isso.
4: E também mandando um alô aí pro nosso amigo Gilmar, Messias, Aelso, Francisley aí de Montanha. Não esquecendo também da minha amiga Cláudia Ramos e o meu amigo Wesley.
1: Você quer falar com a Cláudia
4: Raia?
1: Chá com nós, meu anjo.
4: Que Deus dê um bom retorno de volta, Cleide. Beijo, tchau.
1: Beijo, obrigado, meu amor. Valeu. Um abraço pra você e pra todos que estão chegando aqui na capital, né? Que vocês tenham um retorno logo mais à tarde com boas notícias, viu?

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4: Essa canção fala de um exemplo de como se deve ser um amor entre duas pessoas, em que essas duas pessoas acabam sendo tudo uma para outra. E o mundo precisa de relacionamentos assim. É preciso você se entregar completamente.

0: E aí, como é que tá seu coração? Tem alguém? Tá preenchido? Espero que sim, viu? E se não tiver, que tenha pelo menos amor próprio. É bom, às vezes, a gente ficar sozinho também. A solitude é bacana, é gostosa. Quando é bem administrada, né? Soninha, vamos lá pro André Carlone falar com ela. Alô, bom
1: Olá,
0: dia.
1: Olá, Cleide, bom dia. Eu estou, hein? Eu estou por cá. Mais um dia de insônia.
0: Ai, meu Deus.
1: Eu não sei aonde anda meu sono.
0: Pois é, minha filha. Bem-vinda ao
1: clube. Eu estou aí passeando. Mas vamos que vamos, porque a terça promete. Aos ouvintes, aos cadeiras cativas, bom dia. José Carlos, Ana Mara, Robson, Nando Júlio, Claudineia, Eliomar, bom dia. Cleide, bom trabalho, fico com Deus e até amanhã, Sônia, André Carlos.
0: Beijo, Soninha, ótimo dia. Eu também, gente, acordei 1 da manhã, vocês acreditam? Ai, que agonia, Deus me livre. Mas fiquei vendo uma sériezinha lá romântica, por isso que eu tô meio apaixonada hoje, sabe? Vou lá pra Linhares falar com o Leomar.
2: Bom
0: ei, meu
2: dia,
0: bem.
2: Cleide, bom dia, ouvintes. Cleide, mandar um grande abraço pra Vera da Pula Pula, pra Nani Lopes, pra Dorme da Vila, pra Luiz Amendoim, Beto Permitente, Rebeca Andrade de Colatina, pra Gato Branco, Gato Preto, pra Elias Quartesano de Jaguaré, pra Mac Doris de Linhares, pra nossa grande amiga Soninha. Sim, estou no editorial, estou legal. Leomar de Linhares, um grande abraço a todos e uma ótima terça-feira.
0: Amém. Beijo, meu amor. Vamos ver quem mais está aqui. Valdemir, bom dia.
3: Ei, Cleide, bom dia. E aí, como é que foi a noite? Como é que você falou,
0: bem.
3: Hein? Tá esfriando.
0: Tá começando a esfriar, né?
3: Que Deus possa estar aí abençoando essa terça-feira maravilhosa aí. E a semana tá voando, né?
0: Tá passando rápido,
3: pessoal,
0: né?
3: Da cadeira cativa, especialmente pra você, Cleide Sol, pra minha filha Nilva Carolina, pra minha mãe Nilva da Penha, beleza?
0: Beleza, beijo, ótimo dia.
4: Bom
0: olha
4: dia,
0: ele aqui, ó.
4: Beto Penitente Colatina, conceda no Senhor sempre tuas bênçãos e perdoa-nos quando esquecermos de agradecer por elas. Feliz terça-feira. Bom dia, minha amiga. Bom dia, Luiz Amendoim.
0: Bom dia,
4: dia Leomar de Linhares. Na litoral. Tô legal.
0: Arrasou, meu amor. Um beijo pra você, viu?
5: Ela, no comando, Cleide Costa. Bom dia, Cleitinho. Atenção, né? Que dia que eu mando um oi pra todo chofé aí que tá na estrada. O meu pai José lá na frente mesmo pra esse programa. Pra todos os ouvintes da cadeira cativa, né? Uma linda que já corre atrás de duas pessoas aqui na litoral. Eu tô mais que legal parte. Ninguém viu.
0: Valeu, meu bem. Beijão. Bom.

0: Tom Baiano tá ligado com a gente. Adalberto Souza e Jabaeté também. Rebeca Andrade, bom dia, Rebeca. Bom dia, terça.
1: Uma terça-feira de muita paz e bênção, muita saúde para todos nós. Sou Rebeca Andrade de Colatinas. Meus abraços para o Queimadinho, Marcos Golpe, José Carlos.

0: dia, Flor. Robert Wallace, Jefferson, Praxedes, Elizabeth, Letícia, lá de Portugal. E Duda, meu. Beijo, meu
1: amor. Falando nisso, vamos lá pra Cachoeira.
2: Olá, querido Costa Longa, bom dia. Diretamente de Cachoeira, Miringato, Preto, desejando a terça-feira abençoada. Mandando a lupa pra Xeremura, minha vida. Verindo, Pula, Pula, Chibinha, Gil, Marcos Bob, Nando Júnior, Moacir Pitori, Flor, Lenha, Duda, Mel, Zé Paulo Bina, para Peixinho, para Leomar, para Gigante, para Daniel, para Serginho do Posto Mola, Aliança, para o povo da saúde, um bom dia para minha família Grande Vitória, o Grupo Cadeira Cativa, bom dia, Pai Una, Munistreiro, Cachoeira Alta, São Vicente Gruta, a Tijuca, Lambari e na Litoral, tô muito legal nessa terça-feira abençoada e tem Mengão.
1: Tem Mengão, é hoje, hein? É hoje. E essa música, na voz de Leandro Leonardo, Essas Mulheres.

0: Magalhães. Bom dia, gente! Excelente manhã pra você, 5h52 agora. Tudo bem? Tudo, né? Maravilha. Deixa eu ver quem tá aqui. Carleilda Alves tá ligadona com a gente nessa manhã. Obrigada, viu, meu amor? Um beijo. Marcinha Brite, fala comigo. Bom dia.
1: Bom dia, Cleidinha linda. Tudo bem com você?
0: Tudo, meu amor.
1: Eu sou a Marcinha Brite, de Resistência Vitória. Quero mandar um abraço especial para todo o grupo Cadeira Cativa, para você e para os demais da Litoral FM. Beijos.
0: Beijo, meu amor. Ótimo dia. Rosângela Bernardoni.
2: Bom dia, Cleidinha. Bom dia, Sal. Tudo bem com vocês? Sou
0: tudo.
2: Eu, Rosângela Bernardoni, do bairro São Miguel em Colatina. Cleidinha, deixa eu mandar um bom dia para vocês, para todos da Cadeira Cativa, toda a família Bernardoni, pro meu esposo Paulo, todos os amigos, os ouvintes. E beijo, Cleidinha.
0: Beijos.
2: Ótima terça-feira pra nós.
0: Amém. Valeu, meu bem. Tudo de bom, gente. Rosângela perguntou pra mim aqui fora do ar como é que tá a calopsita que eles me deram, né? Ali, Paulo. E eu vou falar uma coisa. Calopsita era... Primeiro que me deram falando que era um macho. Aí o nome era Johnny. Botou um ovo. Botou um ovo é fêmea, né? Então, virou Jenny. Jesus, irmão. Comeu, fiquei sem internet uns 2 dias lá em casa, fui descobrir o motivo, comeu o fio da internet. Gente, a bicha é bagunceira. Ela pergunta, Cleide, tá quietinha? Como é que tá sua calopsita? Eu falei, não, tá destruindo a casa inteira. Mas a gente pega amor, né, fazer o quê? Aí não tem jeito, né? Tá lá. E vai ficar lá até ela decidir ficar. Porque não vai embora não, tá, gente? A gente deixa pela casa e tal, e voa pra cá e voa pra lá, e anda pra aqui, anda pra ali, é uma beleza. E não vai embora porque gosta da gente, né? Então, tá certo. Alisson Ramon, um beijo pra você, bom dia. Denis de Alzira Ramos. Iris, fala comigo,
3: bom dia,
0: Iris.
3: Bom dia, Cleidinha, aqui quem faz Letícia, Xuta Mirim, Bairro Curabara. Tá meio sumidinha, minha amiga, que
0: tá mesmo?
3: No ar, né? Hoje eu tô de novo às 6 horas da manhã, mas semana trabalhando de 2 às 6, né?
0: Ah,
3: das 6 da tarde.
0: Entendi.
3: Lá no Litoral, mas que legal, acordei cedo, né? Fiz aquele cafezinho, tomando banho, sem, né? Bagunça a garrafa, tudo de café, né?
0: É.
3: E o quê? A Litoral, mas que legal, um abraço pra gente trabalhar hoje, foco e fé. Sempre a esperança. Beijo!
0: Eu concordo. Um beijo, meu amor. Ótimo dia. Eu sem meu cafezinho da manhã, não consigo fazer nada. Nossa, mãe, acostumada.
4: Bom dia, flor do dia.
0: Bom dia.
4: Lena Mara de Bicanga. Um bom dia aí pro Grupo Cadeira Cativa, pra Soninha, Claudineia, Zé Carlos da Inglaterra. Pra você, minha florzinha. Que tenhamos um abençoado dia, viu? Bom trabalho pra você. Beijo.
0: Beijo, coisa linda. Ótimo dia. William Moura de Vila Batista tá ligado com a gente também. E essa música aqui, hein? Edson Hudson, Bruno Marrone, Imprevisível. 5h55.

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0: maravilhosos. 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
1: Nada, meu bem. Um beijo. Dora, vamos lá pra Colatina.
2: Bom dia, Pedinha. Aqui Colatina também ainda tá escuro.
1: Tá escurinho.
2: Mas é um friozinho. Mas graças a Deus, como não tenho esse privilégio de sentir frio, calor, porque a vida não para. Mas bora agora. Se parar, você já sabe, né? Ah. O bonde não anda.
1: É mesmo?
2: Aqui nessa pousada já terminei o meu trabalho, agora é só aguardar 6, no máximo 7 horas. Partiu. Bora descansar um pouco e depois partir pra outra luta.
1: É
2: bora,
1: isso.
2: Bora.
1: Né?
2: Bom dia. Beijo.
1: Beijo, meu amor. Ótimo dia. Eu já ia achei estranho que você falou assim: tá friozinho. Eu falei: nossa, frio em Colatina. Pra tá frio em Colatina, vocês imaginam, hein? Cláudio Lourenço de Hélio Ferraz. Quanto tempo, hein, Cláudio? Boa terça pra você também, meu bem. Ótimo dia. José Miguel do Patrimônio da Penha tá ligado com a gente. Obrigada, meu anjo, pelas palavras aí, viu? Sandra, bora, Clay, trabalhar um pouquinho? Vamos, tô pronta. Maria Cristina Marriel de Mata da Serra, o esposo Vanderlei também. O Wellington de Jardim Limoeiro. Ademir, meu amigo de Caratuíra. Alô, bom dia.
3: Ei, bom dia, Cleidinha. Aqui é Ademir de Caratuíra, o Parto Desejando. Uma feliz terça-feira para todos os ouvintes da Litoral. Simplesmente para você, né, Cleidinha, sua gatinha.
1: Não.
3: E, Cleidinha, eu queria ouvir a música de Lourenço Dorival. É, saudade, se puder passar, né? E eu ofereço para todos os ouvintes do Litoral, pra Vera do Pula Pula, e para você também, tá, minha amiga?
1: Obrigada,
3: tudo de
1: meu
3: bom
1: amigo.
3: Você, que na Litoral, eu tô mais que legal.
1: Arrasou, beijo para você especial, viu? Alô, bom dia.
4: Bom dia, Cleidinha! Tido piedade das madrugadas de Vitória,
1: quanto
4: porque
1: tempo,
4: mal
1: hein?
4: O dia começou. E já tô aqui te ouvindo no rádio do carro, tá?
1: Assim que eu gosto.
4: Tô a caminho da academia, porque o dia tem que começar assim. Bora se exercitar, meu povo, pra aguentar a carga horária do dia, né? Porque às vezes não são só 8 horas de trabalho.
1: Às vezes...
4: São 10, são 12. E aí, você aguenta como essa carga horária extensa de trabalho?
1: Será que por isso
4: se
1: que eu tô com preguiça,
4: que
1: gente?
4: Traz uma vitalidade melhor pra você durar mais durante o dia.
1: Sabe, né? Mas...
4: Diego Piedade, do Centro de Vitória.
1: Ô, Diego, obrigado pelas suas palavras, um tapa na minha cara, porque eu fico assim, ai, já tô com preguiça, ai, não consigo fazer nada, ai, mas também

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0: caminho da Escolapse.
1: Isso aí, vambora pra Escolapse. Um beijo pra vocês, bons estudos, hein? Ai, ai, ai. Loilsa Dira em São Caetano, Rio Novo do Sul, um beijo. Garrincha.
2: Alô, Credinha Costa Longa, vamos que vamos, Credinha.
3: Bora aqui eu... essa boca do balão, Credinha. Eu quero mandar um alô pro Garrinchão, chão, chão. E pra minha mãe, Credinha, bora arrebentar essa boca do balão e vamos que vamos.
2: Alô, Credinha, é nós, junto e misturado. Alô, Padeirinha também.
1: Oi, gente. Ô, Taila, sua fofa, um beijo. Eu amei isso, amei, amei. Fala mais vezes, viu? Coloca sua mãe também pra falar, hein? Ai, ai, ai. Ei, Vanderlei, fala comigo, bom dia.
4: Bom dia, Credinha. Bom dia, pessoal, terça-feira, meu nóis. Bom dia pra todo mundo do litoral. Ei, Credinha, Vanderlei aqui de Presidente Kennedy, mandando um alô aí pra todo ouvinte aí da Rádio Litoral. Credinha, um abraço aí pra todo mundo da rodagem aí, Credinha. Tão vendo aqui, sentido a vitória aqui. Nós, lá na Serra, nossa track, carregar uma maquininha pra voltar aqui para Presidente Kennedy. Vamos que vamos.
1: Bora
4: na
1: que
4: litoral,
1: bora.
4: Eu tô legal, Credinha, é aquele abraço.
1: Beijo, meu amor. Ótimo dia. Olha ele aqui, ó.
5: Bom dia, minha Cleide. Muito devendo de nós, frio, amiga, né? Vamos pra dormir, pra levantar, né? Pra dar uma forçazinha aqui.
1: Vamos pra dormir, né?
5: Você também tá no trabalho de novo, né?
1: Vestiu outra blusa, tô com duas, né?
5: Você tá no litoral, bota essa feira no sul.
1: Obrigada, meu bem. Beijo pra você, tá? Lilian, tá ligada com a gente também? Deixa eu ver aqui, Cleide. Bora pra mais um dia. Último, terceiro plantãozinho trabalhado hoje. Nossa, mãe, não é fácil não, hein? Pros fortes, né, Lilian? Bora lá, meu bem. Alô!
6: Bom dia, Cleide. Friozinho tá aí, né, Cleide?
1: Tá, focando.
6: Vamos que vamos. Vamos ficar andando comigo até Vila Velha, Cleide. Vamos lá.
1: Vamos lá.
6: Olha aquela música bonita aí pra nós aí.
1: Deixa
6: minha.
1: Comigo, deixa comigo.
6: Vamos aí.
1: Figura.
6: Feliz terça-feira aí para todos aí. Que Deus abençoe. Os ouvintes da Rádio Litoral. Na Litoral eu tô legal.
1: Ele abençoa, ele é maravilhoso. Márcia Mendes, um beijo pra você. Joel, meu amorzinho da Fazenda Taueira, tá ligado com a gente. Beijo, viu? Grava um áudio pra mim. Eu adoro colocar seus áudios.

0: Pacatiba, todos os ouvintes da melhor que é a Litoral.
1: Figuraça,
2: bom dia, bom dia, bom dia, Cleidinha.
1: Bom dia, opa.
2: Quem fala aqui é Alemão do Camarão.
1: Fala, Alemão do Camarão.
2: Tô por cá, tô por Linhares, hein?
1: Tá bom, tava
2: graças
1: sumido, Alemão.
2: Deus, mais um dia de vida. Tamo junto na Litoral. Eu tô legal.
1: Aê, garoto, um beijo. Gente, pensa.

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cedo bebe água limpa. É mesmo. Isso aí. Dedé Moraes em Aracruz, um beijo. Marcos Gargamel em Jardim Camburi. De Olinda, um beijo, de Olinda. Keila Souza, Cleide, tô aqui em Rio Novo do Sul. Manda uma pra nós. Com certeza. Beijo, Keila. Ótimo dia. José Lúcio tá lá passando um cafezinho, não é? Me conta. Robinho, motorista de aplicativo, Cleide, passarinho que levanta cedo, bebe água limpa. É mesmo. Isso aí. Dedé Moraes em Aracruz, um beijo. Marcos Gargamel em Jardim Camburi. De Olinda, um beijo, de Olinda. Keila Souza, Cleide, tô aqui em Rio Novo do Sul, manda lá pra nós. Com certeza. Beijo, Keila. Ótimo dia. José Lúcio tá

0: Isso aí, meu bem.
1: Tá friozinho aqui.
0: Tá friozinho? Tá em Minas, né? Friozinho mesmo. Um beijo pra você, José Lúcio. Boa apanhando café hoje lá, viu? Jojo também tá ligado com a gente nessa manhãzinha deliciosa. Deixa eu ver quem tá falando aqui. Alô?
2: Olha aí, Cleidinha. Ah. Tá frio em Colatina, sim, tá?
0: Oh, tá friozinho.
2: Bom dia, bom dia, bom dia.
0: Rapaz.
2: 20 graus, tá bom?
0: 20?
2: Pensa.
0: Agora tá 17 lá, ela mandou pra mim. 17, gente, parece mentira. 17 graus em Colatina. Tá todo, mas tem todo mundo de bota hoje, cachecol. Não tá acostumado, né? Oh, meu Deus do céu.

0: bora acordar cedinho, fazer aquela caminhada.
1: Isso aí,
0: hoje, meu dia, eu trago uma frase de Machado de Assis que eu gosto muito, tá?
1: Adoro,
0: botas apertadas são uma das maiores venturas que existem na Terra.
1: É.
0: Fazendo doer os pés, dão-nos asa ao prazer em descalçá-las. Pra você que tá passando por algum problema aí, lembra que o problema passa. O problema não fica com você.
1: É,
0: e
1: isso,
0: quando você se libertar dele, você vai ter aquele prazer imenso, saber que livrou-se daquele problema. O problema não pode roubar a gente.
1: É.
0: Grande abraço.
1: Gostei.
0: Pra todos os capixabas, Wanderson Silva, sempre na escuta, hein?
1: Beijo, meu amor. Ótimo dia. Adorei a frase, tá? E a dica aí. É verdade mesmo. Começa, gente, mudando essa frase. Tipo, eu tenho um problema. Que você tem problema nada. Você tá passando por uma situação, mas é muito rápido. Daqui a pouquinho, ó, não tem mais nada. Esse negócio de eu tenho, ai, ai, hein?
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Então, bora lá. Quero saber quem é, quem vai ser a primeira pessoinha aí, ó, a deixar bom dia, Demi, aqui no nosso zap 997-38504. Você sabe, né, gente? Antes das 7, não adianta mandar mensagem. Não tem ninguém aqui. A partir das 7, as regionais tomam conta do pedaço, a gente se desacopla aí da nave mãe e vão pro espaço por conta, né? Os rebeldes.

0: eventos. Daqui a pouco eu vou olhar o calendário, ver se a gente abre espaço, vamos abrir o leque para mais opções aí no nosso estado. Se você... cola com a gente, que tá começando!
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1: É isso aí, 45 minutos de música direto, porque o nosso Litoral Rádio Show começa desse jeitinho, a gente é dessas. Então um abraço, gente, pra você colado aqui. Hoje, dia 26 de maio, é dia nacional de combate ao glaucoma, sabia disso? Também é dia do revendedor lotérico, que legal. Um abraço pra todo mundo aí coladinho aqui, tá bom? Agora, pra você que tá querendo aí, ó, marcar presença aqui na Litoral, nas promoções, né? Saber aí das notícias, ficar bem informado, ou também nas notícias lúdicas, bora lá ficar colado, que hoje tem bastante, tá? Tem muita coisa aí pra rolar, muita água, né, pra rolar debaixo dessa ponte 96.9, até meio-dia, vamos junto. Bom, primeira pessoa a deixar bom dia, Denis, sabia com quem tava falando, que Denis só chega depois das 7, é o Léo Prati. Oi, Léo, obrigada, tá? Bom dia. E aí o Marcos Camper, logo na sequência, nos abandonou. O sábado foi a última mensagem que ele mandou, quer dizer, ficou ontem sem mandar mensagem pra nós, né, seu danado? Agora vamos saber onde que os caçambeiros dormem sujos, vão recolher o entulho hoje. Bom dia, Marquinhos.
2: Bom dia, Denizinha, Marguila, Bumal, Vulgar.
1: Fala aí.
2: Vamos que vamos. Segundona aí, aquela folga, manutenção no caminhão, porque precisa, né?
1: Isso.
2: Vamos que vamos, recolhimento de entulho hoje ali, ó. José Rodrigo Maciel, PNH Lagoa do Meio. Vamos que vamos. Se bora pra cima, que a gente nasceu foi bonito.
1: Verdade.
2: Se bora, os caçambeiros dormem sujos da época. Marquinhos, vamos lá pro carro. Aquele velho abraço aí pro nosso operador, Rafael aí, ó. Nosso amigão aí, vamos que vamos, Marcos Gomes, mão de cachorro, dorme sujo. Rafael, famoso Laranjinha, e Josi e Reginaldo aí no apoio. Vamos que vamos, tchau.
1: Bora lá. Obrigada, valeu, querido, obrigada. Ontem foi manutenção do caminhão, então, aí, tá certo. Vanderlei do Vila Maria já deixou um bom dia pra gente, obrigada. Geilza do ABC Paulista, né, mandando abraço pra filha Gigi, o neto Braz, Gerro Ezequias e todo mundo aqui da Litoral também, né? Elisângela do Planalto, bom dia, Flor. Rafaela Meirelles do BNH, bom dia, queridona. Vanessinha Bendler também do Nova Esperança. Tem o Matheus, fala aí, Matheus, fala aí.
3: Tem amiga na sua manhã, Matheus, tem essa que tava no vendo o amigo, felizinha, só não nem sembrar. Meu tognato, né? Tem que trabalhar. Um desoto. Tá parado, ganha frente, né? Trabalhando, que vai vendo o no setor litoral, bota essa França.
1: Rápido. Ai, gente do céu, vou aprender muita coisa aqui na Litoral hoje, ó. Vou mostrar pra vocês, sabe o quê? Eu vou aprender com vocês e vocês vão aprender comigo o quê? Você que não sabe, você vai aprender a participar das promoções, tá bom? Você que tá chegando agora, né? Tá ouvindo a Rádio Litoral por aí em algum carango, tá pegando carona com alguém ou tá no ônibus. Então, vamos aprender a participar das promoções aqui da Litoral? Bora! Então, fique atento, tá? Porque daqui a pouco a gente vai começar a falar das promoções. Oi, Alessandra Veiga, tá no Interlagos, né, querida? Obrigada, viu? Por estar coladíssima aqui na Litoral. 7

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1: Diego e Vitor Hugo, Beijei a Cura.
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1: É isso, 45 minutos de música na Litoral. E aí a gente vai aonde agora? Lá pra São Mateus, é isso? Oi, Wilton, fala comigo.
3: Estou na obra e estou na Litoral. Bom dia.
1: Bom dia. Ó, tava ligado, né? A gente rolou tic-tac aí com Manu Batidão. Bom dia, família Litoral. E esse aqui que você acabou de ouvir foi o Wilton, lá de São Mateus. Ele mandou aqui foto das plantas nativas lá da Pedra do Elefante, Nova Venécia. Ó, que legal. Obrigada, Wilton Reis. Obrigada pela colaboração, tá? Já já vai pro status. Assim que o videozinho atualizar, o vídeo que a gente vai convocando, né, galera, pra participar, atualizar no status e no story, a gente libera as fotos que vocês estão mandando pro status, tá bom? É só aguardar um pouquinho, depois você vai visualizar tanto as suas quanto a das outras pessoas também que estão mandando aqui para nosso número de WhatsApp. Oi, Elton Francisco, bom dia, Interlagos na Alta. Paulo Imbert também tá colado, mandando alô pra sua vida nova, Neia Freitas, e desejando uma boa terça, né? Valeu. E o Eliezer também já tá colado, deixando, né? Desejando um dia abençoado pra todo mundo. 7h26, você que tá coladinho conosco e tá precisando de uma oportunidade de emprego ou conhece alguém que esteja, preste atenção, porque a Avan tá com um mutirão de vagas até sexta-feira, tá? 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
1: Pois é, com Felipe Araújo, espaçosa demais. A gente encerra, né, os nossos 45 minutos de música que foram só pra dar, assim, uma agitada, né? Um upgrade aí nessa manhã de terça-feira. Pra começar muito bem o nosso Litoral Rádio Show. Que legal que você colou com a gente. Muita gente já chegou por cá. Tá? Um abraço aí pra o Arley, que tá lá no aviso. Boa terça pra você também. Gesiele, do Jocaf 2, também acabou de chegar. O Edmilson Fontoura, bom dia, Gateza, ótima terça pra nós, uma abençoadíssima, né? Obrigada. Jocilene, também do Interlagos, já deixou um bom dia, que seja um dia lindo, abençoado, iluminado pela luz do Espírito Santo, valeu. Também temos o Rogério Ferraz, bom dia pra você também aí no BNH, que lindas as suas rosas do deserto, daqui a pouco tá no status, tá? O João Ricardo tá no Santa Cruz, Cleiton, lá no Córrego Patioba, ótima terça pra gente, valeu Cleiton. E Diane Gotardo, já deixou um bom dia, já viu o videozinho no status e já pediu pra trocar de

0: Meu sobrinho Murilo Pires tá fazendo 11 aninhos, Dani, que legal, então tá bom. Alô, alô, Murilo Pires, completando aí mais um ano de vida, soprando as velhinhas, estourando os balões, dando voltinha no calendário. Diane, a sua titia, né, a titia Diane, não deixou de homenagear você. Então, receba! Legal, a gente volta.
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0: Ah, eu sou do Pixote. E bem, pra você na programação do nosso Litoral Rádio Show. Eita, nós. Oi, Cleiton. Córrego Patioba, colado na Litoral. Bom dia, Dene. Tá aqui minha rosa do deserto, linda. Verdade, Diane. Outra Diane, né? Porque Diane lá do... Diane, a primeira Diane foi Diane Gotardo, do Planalto, que mandou, né? Agora a outra Diane, Cristina, também do Planalto. Ai, duas Dianes no mesmo bairro? Ai, meu Deus do céu. Obrigada, gente. Tá falando coisa boa, vem dobro aqui na Litoral. É sempre assim. Obrigada, viu, Diane? Diane e Cristina, né? Suas rosas do deserto também estão maravilhosas. E a Shemily, Dene, coisa linda de mamãe. Que pimenteirazinha linda. Tá linda e maravilhosa, Shemily. Amei também. Maria da Penha do São José. Bom dia, Dene. Bom dia. Vamos ficar bem informados, gente? Bora.
1: Que é destaque agora.

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1: Bom, um grupo de artistas, produtores, agitadores culturais e empreendedores reunidos no coletivo Criativo Prainha está lançando um movimento contra as agressões visuais ao Convento da Penha, feitas com ferramentas de inteligência artificial que, na visão do colegiado, está deformando e agredindo o patrimônio histórico e cultural e religioso de Vila Velha. O tema ganhou tanta relevância que, nesta terça-feira, haverá uma reunião aberta ao público para discutir o movimento de valorização da memória, da paisagem e da identidade cultural de Vila Velha.
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1: Bom, e uma mulher de 43 anos, identificada como Gilma Eufrásia da Silva, foi morta com um disparo de arma de fogo na noite de domingo, na localidade de Cristo Rei, zona rural de Domingos Martins, região serrana do estado. De acordo com as informações preliminares apuradas pela Polícia Militar no local, a vítima estaria envolvida em uma discussão com o companheiro, quando o pai dele foi intervir e efetuou o disparo que atingiu Gilma. Ele foi preso nessa segunda-feira, encaminhado à Delegacia de Polícia de Domingos Martins, onde foi autuado em flagrante por homicídio qualificado e porte ilegal de arma de fogo. Ele será encaminhado ao sistema prisional após os procedimentos necessários. Hashtag Se Liga Litoral das 7h45. Fica por aqui, mas daqui a pouco, a partir de 9h30, teremos mais.
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0: Henrique Juliano, pra que juízo? Mas tem que ter, né? Um cadinho na bolsa, não faz mal pra ninguém, igual caldo de galinha, então tá. Abraço pra você colado aqui na Litoral. 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
1: Fica aí. Depois do intervalo,

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0: tempestão pra você na programação. E a Maria da Penha do São José chegou chegando, hein? Mandou aí um videozinho de uma orquídea que tá abrindo, gente, mas tá cheio de abelhinha. Que legal, Maria da Penha. Amei, viu, seu vídeo. Que legal. Quintal parece uma Mata Atlântica, né? Um abraço. Ei, Paulino, bom dia pra você.
1: Bom dia, pessoal da Litoral, aí todo mundo que tá aí, ó, fazendo o programa aí, né? Tá bom, mandar um alô aqui pra rapaziada, pra construtora OR, e para o Beca, o pedreiro daqui da obra, o pedreiro Pio, Pio Pinga, e o Gago.
0: O Gago.
1: E também para o Breno, para o Tito e para o Igor. E para o Kaique também, que está na obra. Aleluia.
0: Aleluia.
1: Bom dia a todos. Nós estamos na Litoral aí. Estamos legal.
0: Tá bom, obrigado.
1: Bom dia para todos.
0: Bom dia. 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

0: Flash dela, nosso quadro aqui no nosso Litoral Rádio Show, encerrando essa sequência. E agora, pra você coladinho. Um abraço pro Anderson Santos, tá no Interlagos, colado na Litoral. Andriele Vieira tá no Jocafe 2. Charles Souza, aliás, Charles do Santo Souza tá no BNH, coladinho na Litoral. A Michele tá no Jocafe, tem Anderson no Planalto, Vanessa Bendley no Nova Esperança e Evelyn Santos também tá por lá, que legal. Pra Maikeline do Linhares 5, pra Edmilson Fontoura do Planalto, pra David Cremonini, pra Ariel Camata, lá no Rio das Palmas, Cleidneia em Marilândia, Erivelton lá do Farias e tem o Edielton também colado aqui.
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Oi, Jerusa! Jerusa tá no aviso, mandou foto da sua... Olha, Rosa do Deserto tá tão bonita. E ainda tem de quebra lá no, na base da planta, ela colocou umas suculentas. Tá muito legal, né? Sol, sol e sol. Que elas gostam, viu? Bastante sol. Essa suculenta rosa do deserto já fala, né? É do deserto, ela gosta de sol. E as suculentas também. Essa, mas essa daí, precisa de muito sol pra não estiolar, tá bom? Sol, sol e sol. Oi, Rosana Oliveira, tá no Novo Horizonte, tá ali só, só olhando, né, as plantinhas. E aí resolveu mandar dela também, né, a espada de São Jorge. Que legal, Rosana, obrigada. Gigi, do Nova Esperança. Bom dia, Dani, bom dia. Sua mãe Gigi já passou por cá, tá? Edmê, bom dia aí no Residencial Mata do Cacau. Bom dia também pro Adonai. Bom dia, Dani. Manda alô pra galera aí do Guzo Andaimes e pra todos que estão ligados na Litoral. Valeu, Adonai. Um abraço pra vocês aí então, tá? Guzo Andaimes. E você que ainda não, né, tá participando das promoções, manda aí sua mensagem pra participar, porque é sempre bem legal ter você por cá. Bora continuar.

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0: quer? Fala pra mim, vai.
1: E aí, tá colado na Litoral, né? Bom, pois é. 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Tudo bem? Então, enquanto você faz isso, a gente continua com música. Tem Sorriso Maroto. E daqui a pouco, a gente vem que vem com o quê? 45 minutos de música. Mais uma vez aqui no nosso Litoral.

0: muito obrigada. O Derlen Bonadiman tá lá no Interlagos Colado. Rodinaldo, bom dia, Dene, bom dia, tá no centro da cidade colado, né? Quem tá lá no Interlagos é Maria da Penha. Ô, Maria da Penha, chegou, né? Fala aí, bom dia.
1: Bom dia, gatesa. Ótima terça-feira pra nós.
0: Pra nós, né? Obrigada. E o Nelin tá lá no Santa Cruz Colado da Litoral. Já viu o videozinho no status, né? Obrigada, Nelin, pela companhia de sempre. 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

Eu sou Riso Maroto. Boa noite. E o bom dia vai pra Jerusa do Aviso, de Simbene. Essa orquídea aí é da minha mãe, Jerusa Lopes. Não, Geusa, né? Geusa Lopes. Ela me pediu pra postar pra ela. Que legal isso. Muito legal. Gostei, viu, dona Geusa? Já tá no status, tá? Obrigada por né? Disponibilizar a sua planta preferida pra ficar no status da litoral. Obrigada.

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1: 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E já já tem 45 minutos de música.
0: Fica aí. Depois do intervalo.

0: fica aí. Daqui a pouco, mais músicas.
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0: Isa, meu talismã aqui, ó.
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0: E aê, a mãe da Nala, né? Meu talismã, Isa, pra você na programação aqui da Litoral. Gente, o Zé Felipe e a Virgínia Fonseca, hein? Voltaram a movimentar as redes sociais na última segunda-feira, ou seja, ontem. Sabe o que aconteceu? Eles apareceram juntos no aniversário de 5 anos da filha mais velha, a Maria Alice. Isso porque o ex-casal chegou ao evento no mesmo carro, o que rapidamente aumentou os rumores de reconciliação entre os dois, tá? Pois é, a festa aconteceu em uma casa de eventos da influenciadora lá em Goiânia. Aí, de acordo com as informações divulgadas pelo repórter Cristal, né, do portal Léo Dias, Zé Felipe e Virgínia estavam sentados juntos no banco de trás do veículo durante a chegada à comemoração. E apesar da repercussão, ela não conversou com a imprensa presente no local, não, tá? Esta é a primeira vez que os dois aparecem solteiros ao mesmo tempo, no mesmo carro, no mesmo banco, desde o anúncio da separação, né, em maio lá de 2025. Algumas águas já rolaram, né, nessa ponte. Teve aí um Vini Júnior, né, uma boiadeira no meio do caminho aí dos dois. E agora, pelo menos, eles estão se dando bem. Agora, se voltaram a ser casal, isso a gente não pode afirmar. É só o tempo ou os próximos dias irá dizer. Bora lá. Oi, Gileno Paixão. Mandou foto, aliás, um vídeo dele e do seu pet. Que legal. De vez em quando a gente se encontra no ônibus, né? Legal demais. Que lindo. Ah, que legal. Ele deve ser bagunceiro, que só. Um abraço, querido. Obrigada. Janete, da Fazenda Cruzeiro do Norte, mandou foto de um cacto que... Dani, olha que lindo que eu ganhei da minha filha. Qual delas que te deu? Foi a Sayla? Foi a Juju? Quem foi que te deu esse cacto? Tá muito bonitinho, tá? E eles costumam espetar, né, essas florezinhas aí só pra ficar bonitinho, mas essa não é a flor do cacto, não, tá? Essa aí eu acho até uma maldade isso, né? Porque é agulha isso, gente. É um alfinete, né, com essa florzinha artificial aí. Eu não gosto, não acho legal ficar furando a planta, né? Ele vai ficar bonito pra gente olhar. Olha que lindo essa flor do cacto, mas não é, né? Essa flor aí não é do cacto, não. Um abraço. E a Neia Mota tá no Palmital, colada na Litoral também. Valeu. 9:12, bora que terçou, bora engrenar.

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1: Eita, tá curtindo? Muito legal. 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Agora um abraço pra Yasmin, que tá lá no Interlagos, colada na Litoral, e claro que tá participando das promoções, né? Dene, foi a Jamile que me deu, ó que legal, né? As filhas da Janete, né? Yasmin, tem a Yasmin, aliás, tem a Jamile, tem Saila e tem Juliana, né? Então a Jamile foi lá e deu esse cacto pra mamãe. Ai, que delícia! Que legal, um abraço pra vocês, tá? Muito obrigada por estarem coladas aqui na Litoral. E você que não viu ainda o nosso status, hoje é dia de pet e é dia de planta. Se você quiser homenagear seu pet ou mostrar pra gente as suas plantas lindas e maravilhosas, fique à vontade, é só mandar uma foto aqui ou um vídeo curto aqui pro nosso número de WhatsApp 997138504, que daqui a pouco vai estar ali, tá? Então bora continuar com música e já já tem hashtag Se Liga Litoral pra você ficar muito bem informado. Bom.

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1: É isso aí, 45 minutos de música na Litoral e você aproveitando tudo, tá? Já já tem informação no Se Liga Litoral. Agora, mandar um abraço pra Josiele Moser, tá lá no Interlagos. Dani, Bibiu na área, lindo e cheiroso. Lindo mesmo, que legal esse Lulu da Pomerânia, né? Bibiu, que legal, um abração, tá? Wendel Cândido tá no São José, coladíssimo na Litoral e sempre aí, ó, pronto pra participar das promoções, né? Fazer aí a sua participação, isso é muito bacana. E falando nisso, né? E pronto pra participar das promoções, a galera tá sempre pronta pra dar uma olhadinha no nosso status, né? A Rose do Linhares 5, Mário lá do Vila Maria, Berta da Fazenda Olhos d'Água. Oi, Tatiane, tá no Shell aí colada, né? Valeu. Eliana tá no Residencial Rio Doce, obrigada por tá colada também. Quem mais colou aqui com a gente? A Letícia Otto. Outro patamar, hein, Letícia? Tá colada no Interlagos. A Marlúcia Moraes tá no BNH. Fernandinha Santos tá no Vila Isabel. Gildene, quase charata, lá em Jacupemba. Cristiele tá em Soretama. Kelly tá em Povoação colada. Leonel tá coladinho também, né? Anderson Conceição tá no Chapadão do 15. Josi Abreu colada com a gente também. A Grace do Canivete. Também temos a Jerusa de Aracruz. O Júlio César, também de Povoação, a Joelma do Lagoa do Meio, Clayson tá em Regência, Vanessa Guarnieri em Vila Valério, colada na Litoral. Ó, que maneiro, que legal, né? Obrigada, gente. E Renilsa tá lá em Rio Bananal, galera tá em todo canto, colado na Litoral. Que maneiro! Bom, vamos ficar bem informado agora, né?
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1: Agora você fica sabendo o seguinte, uma confusão envolvendo marcações de assentos no voo entre Frankfurt, na Alemanha, e Guarulhos, em São Paulo, terminou com o acionamento da polícia dentro de um avião na noite do último sábado. Um casal de brasileiros havia comprado um assento com mais espaço, mas recebeu no cartão de embarque outro lugar que não tinha o benefício. Procurada, a Latam Airlines Brasil informou que está apurando o ocorrido. Pamela e o marido, o casal, viajavam para Vitória, no Espírito Santo, após passarem 21 dias de férias na Europa. Que perrengue, né? Pois é.
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1: Uma mulher identificada como Laiane Bandeira Barros, de 27 anos, foi assassinada a tiros nesta segunda-feira em Ponto Belo, norte do estado. A vítima foi atingida na cabeça e no pescoço. Segundo a polícia militar, o crime aconteceu no povoado de Delmásio. O companheiro da vítima relatou que ambos estavam em casa quando um suspeito invadiu o imóvel e atirou contra o casal. O homem não foi atingido e conseguiu fugir. Ele também contou que o atirador seria um ex-namorado de Laiane, que enviava mensagens para ameaçá-la. A polícia civil disse que investiga o crime. Nenhum suspeito foi preso até a publicação da reportagem. Daqui a pouco tem mais informações a partir de 11h30 aqui.
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1: Bora continuar.
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0: É, e desse jeitinho a gente encerra, né? Aqui os nossos 45 minutos de música da Litoral. Você colado aí, ó, dentro do nosso Litoral Rádio Show. Porque rola até às 10 da manhã. E você, claro, colado conosco como Leonel. Ei, bom dia! Tô aqui colado, 100% Litoral. Valeu, Leonel, obrigada. Ele que é do aviso, mas tá sempre colado com a gente por aí, trabalhando e colado conosco, né? O Edmilson tá coladinho também. Gostaria de pedir uma música. Tá bom, tá anotado seu pedido, vou passar pro programador, beleza? Obrigada, Edmilson. Fábio Bremenkamp. Dani, manda alô aqui pra nós na Interarte. Chama! Valeu, Fábio. Obrigada, viu? Tá colado com a gente sempre. Valeu, é fechamento. Obrigada. 9h45, intervalinho, a gente volta já com muito mais músicas pra você. Aliás, a última sequência musical do nosso Litoral Rádio Show. 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Beleza? Cola aí que a gente volta.
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0: Israel e Rodolfo, nome da música? Hoje não, hoje não. Hoje sim, vamos encerrando então o nosso Litoral Rádio Show, beleza? Que volta amanhã, na quarta-feira, a partir das 7 da manhã. Já já eu venho com 60 minutos de música. Eu, né, encerro mandando abraço pra Alcinete, que tá lá em Soletama colada. Então, colada na melhor rádio, né? Litoral, claro. Obrigada, lindeza. Jaciane também tá em Soletama colada na Litoral. O João Vitor tá no Santa Cruz. Zei Limeira colado no BNH. Douglas no Canivete. E tem o Jean Souza lá no Pontal do Ouro, também coladão. Gente, intervalo e a gente volta já com mais músicas. 60 minutos direto pra você. 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

0: Vilar. Nike shortinho desencana. Aí, tudo bem? Já ganhou alguma coisa aqui no litoral? Nunca? Não, acha que não vai ganhar? Desencana. 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Ótimo. Então, agora eu quero mandar pra você um alôzinho, onde quer que você esteja. Por exemplo, a Valdineia tá no canivete, coladinha, né? Valeu. E aí o Douglas Boleba. Fala aí, Douglas. Bom dia.
1: Bom dia, bom dia, bom dia, bom dia, Dani.
0: Fala aí.
1: Bora, né? Bora. E nós estamos onde?
0: Onde?
1: Estamos por cá na construção, né? Douglas, Bahia, Rafael Boca de Lajota e o velho, né? Porqueira, você tá doido.
0: Dejane.
1: Dia abençoado pra nós e produtivo, hein?
0: Amém.
1: E bora que bora. Ah, e Wesley.
0: Ah, tá.
1: Soretama, Sorecite.
0: Sorecite, valeu, obrigada. Tatiana Fachete, tá colada, né? Não era pra mim não essa mensagem, é? Um abraço, tá coladinha, né? Valeu. Oi, Angélica. Angélica tá lá no canivete, né? Bom dia. Tão ligada que na litoral ouvindo música linda. Aí ela mandou a foto das suas plantas. Tem aqui uma planta tapete, que tá florindo, já tá florindo. E tá bem pendente, né? Você vê que ela vai pender, vai crescendo, crescendo. Ela chega, olha, quase rente ao chão. É linda, né? Um abraço, querida. Tem tonalidades diferentes, dependendo do substrato que você colocar. Ela pode ter um verde escuro, como essa aí. Mas também pode ter uma variante, um verde mais claro. Mas um verde, assim, meio cana, não tem? É, um verde fluorescente até. Fica muito linda. Um abraço, lindeza. Aí ela foi e mandou uma outra planta pra mim. Falou assim, Dani, eu queria saber o nome dessa planta aí, ó. Você podia me informar, por favor? E também mandou foto de um cacto. Essa planta que você mandou, fiz uma pesquisa rápida aqui. E depois, você clicando aí nessa, né, na parte superior direita da planta, naqueles três pontinhos da foto, no caso, quando você abre aí no seu celular, ali tem a opção de você fazer pesquisa na internet. E clicando ali, você vai direto saber que planta que é, tá bom? Aí eu fiz essa pesquisinha rápida e cheguei aqui, né, aos botânicos que falaram que essa planta, ela é chamada de, assim, traduzindo para o português, é floresta vermelha, tá? Ou Aglaonema creta. Tá bom? Aglaonema creta, ou Red Jungle, que quer dizer floresta vermelha. Beleza? E ela é uma planta que prefere ambiente com muita claridade, mas não tolera sol direto, tá? Ela gosta de claridade, mas não tolera sol direto nela, tá bom? O substrato dela tem que ser mantido bem úmido, mas não encharcado, não vai afogar a planta. Tem que estar úmido, né, o substrato, mas não encharcado, tá bom? Espera o solo secar, você coloca, né? Aí você vai no dedômetro, né? Coloca o dedinho assim no substrato. E se sujar o dedo, tá ótimo, não precisa de água, beleza? Porque se você colocar água demais, vai apodrecer as raízes. Então tem que estar úmido, mas não encharcado. E nada de sol, ela não tolera sol direto. Ela gosta de ambiente com claridade, mas não sol direto, beleza? Agora que eu já te passei todas as diretrizes, cuide bem da sua Aglaonema creta, tá bom, querida? Um beijo. 10h25, vamos de música. Isa Neto e Cristiano, deu moral.
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2: É isso aí, né? Ouviu aí, Tubarões, Diego e Vitor Hugo? Ótimo. Bom, vamos falar mais aqui com você, coladinho aqui na Litoral. 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Agora, quero mandar um abraço pro Gilberto, que tá no Interlagos. Tatiana Fachete, ê Tati, que legal. O Vaguinho falou o seguinte, ô Dejane, velho porqueira, ô Boleba, tem um recado pra vocês. Fala aí, Vaguinho, fala.
3: Bom dia, Dani.
2: Bom dia.
3: Esse Boleba, esse Dejane, são tudo porqueiro, olha nada, tudo no seu.
2: Aí... Ah, esses meninos são um pagode, né? Oi, Manoel Badu, como é que você tá, mulher? O que você tá fazendo?
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2: Eita, nós, coisa boa. Trabalho, litoral, trabalho, litoral. Evelyn, oi, querida. Oi, lindeza. Tá colada no Nova Esperança. Ingrid Santana, Dene, manda alô aqui pros meus filhos, Raila, Cecília e Nicolas, e também pro meu sobrinho, Luiz Otávio. Tá mandado, essa galerinha em casa, que delícia, hein? Que tranquilidade, hein, Ingrid, em casa com essa galera, hein? José Sérgio tá coladinho lá no Interlagos. Bom dia pra você também, Zé. E temos a Angeliquete, que tá aqui, ó, toda animada, né, com as plantinhas dela. Jéssica, bom dia, Dene. Sou Jéssica do Vila Isabel, tô ouvindo a Litoral no trabalho, é melhor. Valeu, lindeza, obrigada. Cidiane também tá colada lá no Interlagos. Simone Vago, lá do Rancho Alto, também já chegou por cá, bom dia. E ela mandou uma foto da sua orquídea bambu. Legal, tá lindona, hein? Aqui também, né, no Pátio da Gazeta, temos essa orquídea bambu. A gente chama de orquídea de chão, né, porque ela é orquídea terrestre. Porque a maioria das orquídeas são epífitas. Elas ficam em árvores ou então em chachins, né? Então elas são epífitas, mas essa não, essa é de chão, né? Uma das que é de chão, são de chão. Gilda Coitinho, que legal, tá em Bebedouro colada, bom dia pra você também, gateza. E tem a Maria da Penha do Interlagos colada e fazendo a participação nas promoções. Lembrando, você que está participando das promoções, se você mandar, a gente sempre fala, gente, ó, toda vez que eu falo tudo na mesma mensagem. Se você dividir, já era, tá? Dividir as informações que eu pedi, que é a senha, seu nome completo, seu bairro, seu telefone, você não participa da promoção, você mandou à toa, gastou fosfato à toa. Então, manda, segue as orientações, por favor, tá? 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É mais fácil você escrever tudo na mesma mensagem que mandar um monte de mensagem picadinha. 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Se aparecer só a mensagem que tiver a sua senha, quem é você? Ninguém vai saber. E aí você não vai entrar no sorteio. Facilita pro seu lado, né? Me ajuda que eu te ajudo. Manda direitinho, tá bom? Já tô avisando. Manda tudo na mesma mensagem, só o que a gente pediu. 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Semana tá engrenando.

0: aqui pra você pra encerrar o nosso 60 minutos de música que voltam mais tarde a partir das 16 horas, no horário da tarde do Thiago, tá? É isso aí, João Boa. E aí, onde você tá?
1: Bom dia, Dani. Bom dia. Aqui é João Boa. Estou aqui no Farias. Fazendo um civicinho, tirando uma areia do poço.
0: Tá bom.
1: E eu tô igual formiga, devagarinho vai fazendo as coisas.
0: Verdade, verdade.
1: Na litoral, eu sempre tô legal.
0: É aquele bom e velho trabalho de formiguinha, né? Vai devagarinho e consegue, com certeza. Valeu, João. Obrigada pela audiência aí, tá? Anderson Pereira. Dani, olha que fofura que eu tenho. É um gato, gato cinza, gente. Que lindo. Amei. Já tá no status. Regina de Soretama mandou aqui um videozinho da sua rosa do deserto. Lindíssima. Michele, tá lá no Jocafe, colada na litoral, né? Beijos pra você também. Tá mais que legal, né? A Gabriela de Soretama tá só olhando. Já viu o vídeo meu? Já, agora tá olhando os vídeos dos pets e das plantas, né, Gabi? Valeu. E a Jocilene, lá do Interlagos, pediu pra trocar de trilha. Então a gente encerra os 60 minutos com festa. É! Trio Arrauhu sendo chamado, sendo acionado para essa festinha organizada, bagunça organizada, né? Então, Pupuninada, troca de trilha para os meus amigos, a Maria Eduarda Fidelis, Victoria Malacarne Calista e Rodrigo Seisconeto, do Interlagos. Estão de nível hoje, que festão! Aí, galera, sintam-se homenageados e a gente faz o quê? Isso. Então, a gente encerrou maravilhosamente bem. Obrigada, viu, Jocilene? Um abraço pra você. A gente parte pro intervalo e na sequência a gente já começa com 45 minutos de música, tá? Vem aí só as melhores.
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1: Tô falando que são as melhores atuais e de todos os tempos também, aquelas que você também, né, considera, talvez não esteja atualmente na programação, mas você gostava de cantar. Então, elas fazem parte das melhores. 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Não erra a senha, tá? Oi, Edmilson, ele mandou um videozinho dele dançando com o Pet, o Hulk. Dani, ele adora dançar. Ai, que legal. Os meus também, tem principalmente um, o nome dele é, a gente chama de Garoto, né? E mais o apelido, sempre tem apelido, né, gente? A gente bota o nome no cachorro, mas sempre coloca um apelido também. O nome dele é Garoto, mas a gente chama de Tinho, porque é garotinho, né? Aí ele, sempre toda vez que eu começo a dançar, ele vem querendo dançar comigo. Aí fica, né, faz pininho assim nas duas patinhas, bota a patinha assim na minha mão e a gente começa a dançar. Ele gosta também, eles gostam, né, de dançar. Toda vez que a gente faz alguma coisa, eles querem participar, gente. É, eles acham que precisam também. Então, vamos lá, vamos incluir os pets nas nossas bagunças. A Gabriela em Soretama tá ali olhando, né, tudo que tá no nosso status. Gostou, né? Tão lindos, né? As plantas, os pets estão maravilhosos. A Nildinha tá lá no centro, colada. O Arthur tá no Interlagos. Stephanie tá no Jocafe. Valdemar Júnior tá no Canivete e tem a Tereza Silva que tá colada com a gente. Bom dia pra você também. Obrigada por estar colada aqui. Ela que é do bairro Shell. Bora continuar com música? Claro, mas antes, falar pra você, no final dos 60 minutos, a gente rolou a música do... Deixa eu só abrir aqui a notícia. Do Bruno Diegues, né? Um pagode bacana, tá? Ele foi internado em São Paulo ontem, sabia disso? Ele foi diagnosticado com apendicite aguda. Olha, é perigoso, tá? Apendicite aguda é perigoso. Ele deu entrada no hospital, o nome do hospital é 9 de julho. E aí ele passou por procedimento cirúrgico e por recomendação médica, ele vai precisar se afastar, né, da apresentação que faria nesse final de semana agora, no domingo, né? Então ele cancelou a apresentação, inclusive ele ia participar do Pague Pagodinho, né? Pague Pagodinho, que é um evento do Léo Santana. E aí seria no próximo domingo, mas ele não vai poder, né, comparecer seguindo orientação médica. Ele vai ter que se afastar para garantir sua plena recuperação após operatório, né? Então tem que ficar, tem que se preservar. E quem também baixou no hospital ontem, mas hoje já vai receber a alta, foi o Faustão. Faustão, ele baixou lá no Hospital Albert Einstein, mas calma, que ele foi realizar um procedimento que já estava previsto desde o ano passado, tá? Ele foi lá para retirar uma sonda gástrica. Aí, em nota, né, a assessoria dele informou que ele tá bem e vai receber alta hoje. Ó, que legal. Muito bom, né? Então tá bom. Melhoras pro Bruno Diegues, melhoras pro Faustão e a gente continua com 60 minutos? Não, 45, só as melhores. Beleza? Então cola com a gente, participa de tudo e fica aí, porque aqui é muito legal com você colado aqui.
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1: aqui no nosso, são as melhores, né? E os melhores ouvintes colados na litoral. Oi, Cacauzinha Martinelli, tá no Santa Cruz, bom dia. Emanuele Badu mandou foto da Jade, coladinha na litoral também. Valeu. E a Angeliquete mandou mais uma foto aí das suas plantas. Obrigada, suas queridas. Agora tá na hora de ficar bem informado.
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1: Bom, você colado na litoral, a Polícia Federal prendeu na manhã desta terça-feira o prefeito e o ex-prefeito de Pedro Canário. A informação foi confirmada à reportagem de A Gazeta logo após o cumprimento dos mandados expedidos contra Cleilson Rezende e Bruno Araújo, respectivamente. A reportagem ainda apura detalhes sobre a prisão.
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1: Bom, ainda em Pedro Canário, a família da jovem desaparecida confirmou que o corpo encontrado na manhã desta segunda-feira em área de mata, no bairro Camata, é de Débora Aguilar Brito, de 21 anos. Segundo a mãe da jovem, as duas conversavam pela última vez na quarta-feira, quando Débora informou que iria para a Vila Velha visitá-la. Desde então, a família não conseguiu mais contato. A polícia científica confirmou que o corpo foi encontrado em avançado estado de decomposição e foi encaminhado para a Seção Regional de Medicina Legal em Linhares. O reconhecimento foi feito pela irmã da vítima.
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1: Maior produtor de café Conilon do Brasil, o Espírito Santo vai ganhar uma rota especial por 8 cidades que concentram as plantações. A criação da Rota do Café Conilon foi aprovada na Assembleia Legislativa do Estado em sessão da tarde dessa segunda-feira. O trajeto interliga os municípios de Jaguaré, Vila Valério, São Gabriel da Palha, São Domingos do Norte, Governador Lindenberg, Rio Bananal, Linhares e Soretama. A ideia é fortalecer a identidade cultural e a econômica, né, das cidades envolvidas, impulsionando o agroturismo, a geração de empregos e o empreendedorismo local. Mais informações à tarde, a partir de 2h30, no hashtag Se Liga Litoral, no horário do Thiago Zanutti.
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1: É pela última vez, né? A gente encerra aí hoje, né? Os nossos 45 minutos de música, pelo menos na parte da manhã. À tarde tem mais, tá? Já já eu volto pra última sequência do Só as Melhores. Fica aí.
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Assunto que dói. Gente, obrigada, viu, por todos vocês colarem aqui na Litoral. A gente fica muito feliz. Abraço pra todo mundo que deu uma espiadinha no nosso status. Abraço pra todo mundo que colaborou com o nosso status, mandando aí cenas, aquelas fotos e vídeos curtos do seu pet ou da sua planta. Muito obrigada, tá bom? Muito obrigada mesmo. Amanhã a gente se fala a partir daí.

Palmas, quando o Thiago chegar, já já tem Rede Litoral de Rádio, então você vai mandar mensagem pro zap da rede, beleza? Mandar pra cá, ninguém vai visualizar nem ouvir nada, só quando eu ou o Thiago estivermos no ar que você manda pra nós, beleza? Agora, fora isso, manda pra rede. Gente, Xande de Pilares, Ferrugem, cantando Degradê pra você, até que a rede tome

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0: Fala aí, o que, é que você tá fazendo? Qual é a boa de hoje? O povo tá querendo saber se... Tá querendo saber se eu ia ficar em carreira solo.
1: Ah, deveria.
0: Deixa eu ver. Deixa eu ver.
2: Boa tarde, Bruninho.
1: Etrele.
2: Será que você vai ter carreira solo hoje?
1: Vai.
2: Solo. Solo sozinho, né?
0: Não solo, acompanhado.
2: Na Dizinha vai dar Miguel hoje, será?
0: Eu acho que vai.
2: É impossível, né? É. Mas na Dizinha pra dar Miguel, duvido muito não.
1: Como é
2: entendeu?
1: Que é?
0: Eu tô
2: não tá sozinho não, tá com a gente, tá bom?
1: É.

0: Friday Night Tiozinha, ué? Não é tiozinha, tá aí não, Bruninho?
1: Tá não, cara.
0: Rapaz, ontem eu tive aí pra buscar o ingresso pro show do Belo, ela já estava aí. É. Aí falou, não, eu chego todo dia cedo. Ô, miguezeira, hein?
1: Aí, ó.
0: Meu pai amado.
1: Eu só tô anotando.
0: Como dizem, Bruninho, anotando. O golpe tá aí, cai quem quer. Mas tamo junto, ligadinho na melhor, na Litoral, e porque na Litoral eu tô mais que legal. Valeu, Bruninho.
1: Oi.

0: inverno.
1: É isso, né?
0: Pois é.
1: Ai, ai.
0: Mais uma.
2: Boa. Boa tarde, Bruninho.
1: Oi.
2: Cante, meu panta. Natizinha, minha bebê. Cadê você?
1: Cadê?
2: Bruninho, eu não acredito que o Miguel voltou.
1: Mais um.
2: Cê tá
1: mais bem. Um.
2: Rosenberg de Interlagos, mais conhecido como Carioca, motor de aplicativo. Bora pra cima aqui pra baixo, a contramão, que o nível já foi. Agora bora trabalhar.
0: Ah, é, foi aniversário dele.
2: Fui. E na litoral, eu tô legal.
0: Se você tá aqui, significa que você sobreviveu ao seu próprio aniversário,
1: Carioca. Exatamente. Parabéns,
0: Carioquinha.

0: Porque a gente volta com mais música.
1: É isso.
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0: Tô legal. É a turma do pagode, Lancinho. Vai, molecote.
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0: Nadizinha.
1: Mas eu falo por mim também.
0: Lidiane Scarpati acabou de sair daqui, que ela ganhou um presente sexta-feira e veio buscar, né, Lid?
1: Exatamente.
2: Fala, Bruninho Melecote, Nadizinha. Boa tarde, coladinho, ligadinho com vocês aqui, só no meu fone de ouvido, hein? Fui aí ver vocês, obrigado pelo carinho de sempre. Boa. Ganhei aquele presentão da Pizzali.
1: É mesmo.
2: E, gente, ó, se inscreva lá, hein? Ouça Litoral, é bom demais. Muito bom. Tô coladinho, ligadinho com vocês, hein? Um beijão pra vocês. Na Litoral, eu tô legal. Lidiane Scarpati, Cidade Continental.
1: Um beijo pra você, Lid.
0: Meu amigo Léo Pestana tá chamando pra beber hoje, mas hoje é terça, Léo.
1: Que isso, Léo?
0: Terça-feira, Léo.
1: A pessoa quando é herdeira é outra coisa, né?
0: Eu tô trabalhando, cara.
1: Todo dia a dia, gente, com dinheiro é outra coisa.
0: Um dia eu quero ser rico assim também.
1: Eu
0: tá,
1: também quero ser dono de uma casa de carnes.
0: É.
1: Rapaz...
0: Magno de Colatina, o que você acha, Natizinha?
1: Vambora, né?
3: Boa tarde, Bruninho. O que a Natizinha veio fazer aqui em Colatina? Tomar banho de rio?
1: Eu nem fui em Colatina,
3: só pode,
1: rapaz.
3: Ou será que veio alguma consulta? Na Litoral, eu tô mais que legal.
0: Ele te viu lá, hein, Nath?
1: Lá em Colatina?
0: Ele te viu.
1: Eu fui pra Linhares, rapaz.
0: Mas você foi em Colatina.
1: Como que eu parei em Colatina? Deveria ir em Colatina também, que eu adoro a cidade de Colatina, a Princesinha do Norte, mas não fui ainda.
0: Ô, Magno, você viu, Nath?
1: Eu fui na minha infância,
0: mas... Tem 84 anos.
1: Tem tempo que eu não vou em Colatina mesmo, meus padrinhos moram em Colatina.
0: Você conhece todo mundo também, de todo lugar, hein?
1: É, eu sou uma pessoa popular, entendeu?
0: Vai, Maiara e Maraísa!

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0: Cris, na sua cintura. 4 faltando pra 1 da tarde. Intervalo e já já tem mais. Daqui a pouquinho tem 45 minutos de música edição premiada, hein?
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0: Isabela de Santinês está trabalhando em paz. E ouvindo a Litoral, tá lá só nos trabalhos dela. Acho que trabalha na confecção de... de xuxinhas.
1: Boa, boa.
0: É xuxinha ou é só gravar?
1: Lacinho, lacinho.
0: Isso aí, lacinho.
1: Beijo.
0: Neuza Silva de Cristóvão Colombo tá ouvindo, tá querendo ganhar a Alexa.
1: Mas quem?
0: Clério César tá em Lisboa ouvindo a gente. Ora, pois. Mandando boa tarde pra gente. Valeu, molecote. E aí, chama no zap.

0: Litoral, eu tô legal, acabou, hein?
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0: Daqui a pouquinho a gente volta.
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0: Gustavo Lima, Vagabundo. 5 para as 2.
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Santana, agora 2:10 para você que tá ligado, curtindo, acompanhando a Litoral, vem com a gente 997-1385-04 é o nosso contatinho. Daqui a pouquinho informação no nosso hashtag Se Liga Litoral e os principais assuntos do dia para você ficar muito bem informado aqui, tá bom? Informações apuradas com credibilidade direto da redação da Rede Gazeta pra você. E hoje, terça-feira, 26 de maio, a você que tá aniversariando, saúde, paz, felicidades de montão na sua vida aí. 2:10, a gente segue de música aqui, ó, na programação da sua Litoral. Textão, é o som do Ian chegando aqui pra você. Vai lá, solta o play.

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2: Na Litoral eu tô legal, tá aí, saudade de quem eu sou, teve Rico Juliano por aqui também, aproveita que eu tô obrigado, Natan, com Zé Vaqueiro, textão, som do Ian. Bom dia, gente, pra você ligado na Litoral 2:19, um intervalo rápido, eu volto já já, tá bom por aqui, muita música, alegria, diversão e já já informação também, viu, trazendo pra você os principais assuntos do dia, deixando você muito bem informado aqui no nosso hashtag Se Liga Litoral. Fica aqui, já volto em um minuto. E olha, atenção, gente, enjoei, troquei, a promoção que todo mundo ama voltou. 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

0: O que eu faço agora, sou do Dilcinho. Aproveita que eu tô obrigado, Natan com Zé Vaqueiro. E é o seguinte, hein? Bora de informação. Chegando por aqui, hashtag se liga litoral.
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0: Olha, gente, a Polícia Federal prendeu nesta terça-feira o prefeito de Pedro Canário, Cleison Rezende, o ex-prefeito Bruno Araújo, durante a operação contra supostos desvios de dinheiro público. Segundo a Polícia Federal, o grupo é investigado por fraude em licitações, superfaturamento de contratos e lavagem de dinheiro. As investigações apontam a existência de um esquema envolvendo agentes públicos e empresários da região. A operação também cumpriu mandados de busca e apreensão e afastamentos de servidores ligados ao caso. De acordo com a polícia, houve movimentações financeiras consideradas incompatíveis com a renda dos investigados. O foco da investigação é um evento realizado no município chamado Forró da Tábua Lascada. A Polícia Federal afirma que o objetivo agora é aprofundar a coleta de provas e identificar outros possíveis envolvidos. Se condenados, os investigados poderão responder por crimes cujas penas somadas passam de 30 anos de prisão.
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0: E olha, gente, a proposta que prevê o fim da escala de trabalho 6x1 deve ser aprovada na Câmara dos Deputados nas próximas semanas. Apesar do avanço da PEC, empresários articulam mudanças no texto durante a tramitação no Senado Federal. O principal interesse do setor produtivo é ampliar o prazo de transição para adaptação das empresas às novas regras. Representantes empresariais afirmam que a redução da jornada pode elevar custos operacionais e afetar pequenos negócios. A proposta reduz a carga semanal de 44 para 40 horas, sem diminuição salarial aos trabalhadores. Lideranças empresariais defendem que a mudança aconteça de forma gradual para evitar impactos na economia. Já sindicatos e movimentos trabalhistas pressionam por uma aprovação rápida da medida no Congresso Nacional. O debate sobre a PEC deve ganhar força nos próximos meses entre o governo, empresários e representantes de setores da economia.
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0: Olha, gente, o tradicional casarão conhecido como Trapiche em Conceição da Barra vai passar por uma grande restauração. O imóvel histórico construído em 1786, às margens do rio Cricaré, receberá investimento de R$4.800.000. O pedido é considerado... O prédio é considerado um dos maiores símbolos da cultura e história da cidade e também do norte do Espírito Santo. No passado, o Trapiche funcionou como entreposto comercial e ajudou o desenvolvimento econômico do município. O projeto de revitalização foi elaborado pela Secretaria Municipal de Cultura e aguarda análise final da Secretaria de Cultura. Além da restauração do casarão, o município informou que quase R$8 milhões serão destinados para investimentos culturais. O imóvel já enfrentou períodos de abandono e chegou até a ser ameaçado de demolição no século passado. A prefeitura afirma que a obra representa o resgate da memória histórica e cultural de Conceição da Barra. O hashtag se liga litoral de volta logo mais com informações do portal A Gazeta.
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0: Barreto, que eu faço agora. Juncinho, aproveita que eu tô brigado. Natan com Zé Vaqueiro, eu volto num instante. Fica aqui comigo, agora 2h40. Boa tarde.
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É o som do Natanzinho Lima aqui na nossa tarde de bem com a vida, fechando então aí o nosso Festa Litoral, que fica por aqui, de volta amanhã na nossa programação às 14h. Pra você ligadão, agora a gente vai lá pro Oriunde. Solta a musiquinha pra gente aí, ó.

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2: Maravilha, de volta aqui na tarde da sua Litoral 3 e 4 e trazendo 45 minutos de música direta aqui na nossa programação. E no finalzinho você já sabe, né? Tem o nosso Bora Pagodear. Então vambora, solta o play aí pra gente curtir, ó.
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2: Na Litoral, tô legal, agora 3:13, boa tarde.

0: moleque filho do Maijeca, não mexe nas minhas gavetas, Danilo e Davi. Alô, Virgínia, sou do Grupo Chocolate com a turma do Pagode. Agora 3h34, pra você ligado, curtindo a Litoral e a nossa enquete do dia. A gente tá lançando, né, daqui a pouquinho, no nosso Instagram e também aqui no status do nosso WhatsApp. E vamos falar do assunto que tá movimentando a web hoje, né, gente? A festa lá da Maria Alice, que teve a presença do Zé Felipe, a Virgínia, e ficou assim todo mundo naquela expectativa, será que eles vão voltar? Agora todos dois estão solteiros, né? O Zé que terminou com a Ana, a Virgínia que terminou com o Vini Júnior, e aquela fila de repórteres na frente do cerimonial onde foi a festa da menina lá, né? E a pergunta que não quer calar: você acha que Zé Felipe e Virgínia devem voltar? Reestruturar a família? Ou ainda é cedo pra dizer, hein? Pois é, é tema da nossa enquete do dia. Opina aí, o que que você acha depois de uma relação assim? Ambos já viveram novas relações, né? Você acha que desgasta? Você acha que acabou o elo? E o que que você acha? A gente quer saber a sua opinião. Divide a opinião com a gente, pode mandar áudio, pode contar experiências também, né? Se você já vivenciou algo parecido e tal. Ou se a família é primordial, tá acima de qualquer coisa, eu acho que vale muito a pena, né? Passar por cima aí das consequências e em nome da família. É isso aí. Já pode opinar, tá bom? Manda áudio aqui pra gente, 997-13-8504. Queremos saber sua opinião. E responde também no nosso Instagram, @LitoralFMNorte, no status do nosso WhatsApp, 997-13-8504. Participa aí com a gente, tá bom? E daqui a pouquinho tem pra você aqui, ó, da sua Litoral, o nosso Bora Pagodear. Já já 60 minutos também, ainda hoje tem o quê? Mais 45 minutos, segundo tempo, né? Nosso Litoral com você, participe!
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0: Maravilha, 3h43 pra você ligar aqui na Litoral, daí fechou, né, o nosso 45 minutos, o som de João Gomes, Ele Não Merece Você, Amor de Fim de Noite. Vambora dar um abraço nessa turma aqui, galerinha que tá aqui curtindo a Litoral, GZL do Jocaf 2, boa tarde GZL, a Maria da Penha também no São José, desejando aquele boa tarde pra gente, o Duval no bairro Aviso, boa tarde Thiago, boa tarde meu amigo, tamo junto. Olá, Thiago, boa tarde. Mando alô para meus colegas de trabalho que estão cobrindo minha ausência. É o João Motobike, Maxwell, vulgo Biscuila da oficina, João Motos, que estão ligados na programação. Alô, rapaziada, brigadão pela companhia aí. Tamo junto, misturado. Francelino do Inter, rapaz, o cara começou cedo, meu. Ô, rapaz, hoje é terça-feira ainda, esperam nem final de semana não, meu. Cara, ó, mandou uma foto aqui virando uma long geladinha, cara, né? Ê, rapaz, da corona ainda, meu. Eita, rapaz, hein, você tá bem. Plena terça-feira, virando a coronita geladinha, né? Ou tá bem na fita, tá com muita vontade de beber mesmo. Ou daí no aplicativo também ligado com a gente. Fala, meu garoto, tamo junto, abraço, obrigadão pela companhia. Fala comigo, solta a voz, deixa eu ouvir sua voz aqui, né? Fala
1: comigo. Boa tarde, Thiago. Opa! Manda um alô pra nós na Rádio Litoral, nós estamos legal. Manda um alô aí pros professores aqui da área do Interlago.
0: Ô, rapaziada! Os profissionais da educação, um abraço aí, Interlagos na alta, ouvindo a nossa programação. É o seguinte, 15 faltando para as 4, depois do intervalo tem um pagodinho aqui no nosso Bora Pagodear e já 60 minutos de música direto. 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Ei, maravilha! 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Meu Deus do céu! Só de falar, já minou a boca aqui, né? Eu volto já!
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3: Muito bem, estamos de volta para você ligar aqui na Litoral 3h50. Bora então curtir um pagodinho?

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0: Tá aí, de volta amanhã na nossa programação, sempre às 3h50. Bora pagodear, dando ar da graça aqui na nossa programação, deixando tudo bonito. E final de semana tem um Pagodez, uma hora de pagode em dois blocos de 30 minutos pra você fazer um churras e tomar sua gela, ouvindo muito pagode aqui na programação da litoral, né? Bom dia, de 4 horas, 1 minuto. Excelente tardezinha de terça-feira pra você que tá aniversariando. Parabéns, saúde, paz e felicidades. No intervalo eu volto já, fica aqui comigo, ó.
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15: É isso aí, de volta aqui na tarde da sua Litoral 4/7, terça-feira de Bem com a Vida. E como é que tá você? Fala comigo no 997-138504, tá bom? Deixe sua opinião, tem a nossa enquete lá no nosso Instagram, @LitoralFMNorte. Tem também no status do nosso WhatsApp, 997-138504. Participe aí, tá bom? E vambora curtir 60 minutos de música direto aqui na sua Litoral. E já já tem informação no nosso hashtag Se Liga Litoral. 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Tem um kit da Litoral lindão pra você faturar, viu? Isso mesmo, só seguir as regrinhas lá do post, que tem promoção valendo por lá no nosso Instagram também, viu? 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
15: Admita, Matheus e Cauã, com a Ana Prado.

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2: Na Litoral eu tô legal, tem pra você 4h25, pra você ligadão, curtindo a Litoral nessa tarde gostosa aí de Bem com a Vida, champanhe, o som do menos é mais. Quem sente saudade sou eu, Maiara e Maraíza, Diego e Vitor Hugo, com Beijei a Cura, pra você ligado, curtindo a Litoral. E olha só, deixa eu falar pra você que tá precisando de trabalhar, viu? É você que quer uma oportunidade no mercado de trabalho. 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Fechou? E é isso aí. Então, a gente segue de música e daqui a pouquinho tem informação no nosso hashtag Se Liga Litoral, trazendo os principais assuntos do dia aqui na sua tarde de Bem com a Vida.
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2: E aí, vacilona? 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
1: Na Litoral Eu Tô Legal, pensamentos intrusivos, esse é o som do Thiaguinho. Por aqui também teve Rap da Lealdade, Felipe Rett, Eu Me Apaixonei, Vitinho Imperador, Vacilona, Kaique Felipe, 4h38, pra você ligado, curtindo a Litoral. Agora é hora de informação, chegando mais uma edição do nosso hashtag Se Liga Litoral e os principais assuntos do dia, deixando você muito bem informado.
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1: Olha, gente, falando sobre indenização, hein? O governo federal lançou um edital de 450 milhões de reais para financiar projetos de reparação ligados à tragédia de Mariana. As propostas devem beneficiar comunidades atingidas pela lama da barragem de Fundão em Minas Gerais e no Espírito Santo. Os recursos serão divididos entre projetos sociais menores e ações maiores de desenvolvimento regional. O objetivo é fortalecer a economia local, recuperar modos de vida e apoiar comunidades tradicionais. Organizações sem fins lucrativos e coletivos poderão apresentar propostas até o mês de junho. O programa também prevê incentivo à participação de mulheres, jovens, indígenas e quilombolas. A tragédia de Mariana aconteceu em 2015 e deixou 19 mortos, além de grandes danos ambientais no Rio Doce. O novo acordo de reparação prevê investimentos bilionários para recuperar áreas afetadas nos dois estados.
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3: Fala, galera. Hoje eu vou mostrar pra vocês.
1: A tradicional montadora italiana Ferrari apresentou seu primeiro carro totalmente elétrico, chamado Lucy. E o modelo já está causando polêmica nas redes sociais. O veículo de luxo vai custar 3 milhões e 200 mil reais. E levou 5 anos para ser desenvolvido. A nova Ferrari foge do padrão da marca e chega com 5 lugares, algo inédito para o fabricante. O design moderno contou com a participação da Jean-Yves Eichef, de criação da Apple. Enquanto alguns fãs elogiam o visual futurista, outros disseram que o carro não parece uma Ferrari. A montadora decidiu apostar no elétrico mesmo após reduzir seus planos de eletrificação nos últimos anos. O modelo acelera de 0 a 100 km por hora em cerca de 2,5 segundos. A Ferrari afirma que o Lucy representa o futuro da marca sem abrir mão do desempenho esportivo. É um esportivo elétrico no visual.
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1: E olha, gente, a Anvisa aprovou a primeira versão nacional da semaglutida, substância usada em medicamentos como o Ozempic e o Wegovy. O novo remédio recebeu o nome de Ozyv e será fabricado pela farmacêutica brasileira EMS. A autorização veio após o fim da patente do novo Nordisk no Brasil, encerrada em março desse ano. A expectativa é que a concorrência aumente e os preços das chamadas canetas emagrecedoras diminuam gradualmente. O medicamento foi aprovado para tratamento de diabetes tipo 2 e terá versões injetáveis. Segundo a empresa, o produto pode chegar às farmácias nos próximos 30 dias. Outras farmacêuticas também aguardam a aprovação da Anvisa para entrar nesse mercado bilionário. Especialistas afirmam que a medida pode ampliar acesso da população ao tratamento no país. O hashtag Se Liga Litoral fica por aqui, de volta logo mais com informações do portal A Gazeta.
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2: Coisa linda, essa música, especialmente a todas as pessoas que ficam ligadinhas na Litoral. Quem sabe, solta a voz, canta com a gente.

0: Isso aí, mandar aquele salve, aquele abraço pra Tobia que tá curtindo a Litoral nessa tarde de Bem com a Vida, terça-feira, 26 de maio. Abraço aqui pro Ronaldo Nascimento no Planalto. Tá curtindo a gente também o Adriano Souza. Tá onde, Adriano? Tô curtindo a Litoral no caminhão, curtindo as paisagens. Rapaz, tá bem aí, hein? Boa tarde, quero participar da promoção. Manda alô pra minha amiga Maria Rita, do bairro Nova Esperança. Ela é fanzaça da Litoral. Falou, garoto, tamo junto. Agora a Adriana, tá com a gente também no Interlagos. E Adriana, obrigado pelo carinho. Mônica Almeida também no Interlagos. O Eloir também no Interlagos, curtindo a Litoral com a gente. Valeu, obrigadão pela companhia aí. É o seguinte, hein? O intervalo, eu volto já já com o nosso Litoral com você. E daqui a pouquinho, mais 45 minutos de música direto aqui na nossa programação. 997-1385-04. A senha de hoje é churrascaria. Pra você concorrer um rodízio de churrasco, chama aí.
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1: Maravilha! Estamos de volta aí trazendo o nosso litoral com você na tardinha do seu rádio 5:05. E aí, como é que tá você? Tá em casa, tá no trabalho, tá no carro? Obrigado pela sua companhia. Deixa eu abraçar o pessoal do comércio curtindo a gente, né? Turminha que tá aí olhando pro relógio, abraço. Pessoal do aplicativo também, de canto a canto, sempre ouvindo a litoral, os motoristas, valeu. Turma da boleia, do caminhão, do ônibus, da van, né? Abraço também aí. A galera da indústria, da construção civil, aos servidores nos setores também curtindo a gente, a você do campo, homem, mulher, jovem, criança, obrigado pelo carinho, os amigos produtores, trabalhadores, rural, a turma aí da Panha do Café, enfim, a todos vocês, obrigado pelo carinho, tá bom? 5:05, vambora curtir aqui os grandes sucessos na sua litoral e você pode mandar assim a churrascaria aqui, ó, e concorrer. 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Ludmila e Sônia, com Marília Mendonça. 5:06, boa tarde.

0: Na litoral eu tô legal, tá aí o som da rainha Ivete Sangalo, energia de gostosa, cara do verão, hein? Verão passou, mas essa música aí, né, dá aquela nostalgia que a gente tá no verão ainda. Ivete Sangalo, por aqui também, The Night Song, som do Bruno Mars, Insônia, Ludmilla com Marília Mendonça. Agora 5:16, o intervalo rápido, eu volto já já, tá bom? Fica aqui com a gente, sai daí não.
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Na litoral eu tô legal, tá aí fechando nosso litoral com você, o som da turma do pagode com o Zeca Pagodinho, pedindo a conta, Gato Bebe, Thierry por aqui também. Olha onde eu tô, da boiadeira na Castela, ainda bem, Xande Pilares, e abrimos com Seja Ex, Henrique Juliano, pra você curtir da litoral, é o seguinte, hein? É, fechou. Fechou o nosso litoral com você. E depois do intervalo, tá chegando por aqui mais 45 minutos de música direto aqui na nossa tardezinha de bem com a vida. Bora mandar um salve, um abraço. Ah, tá com a gente aqui a Rita ligada. Boa tarde, Thiago. Manda alô para o amigo Cara de Bicho, que é isso, Adriano, para Coroa também, né? Rauli e Bruna. Fechou. Fechou o nosso litoral com você. E depois do intervalo, tá chegando por aqui mais 45 minutos de música direto aqui na nossa tardezinha de bem com a vida. Bora mandar um salve, um abraço. Ah, tá com a gente aqui a Rita ligada. Boa tarde, Thiago. Manda alô para o amigo Cara de Bicho, que é isso, Adriano, para

0: Sani também tá ligada no Interlagos. Beijo, obrigado pelo carinho. E é isso aí. Bom, vou pro intervalo. Volto já já. Não saia daí, tá bom? Um instante só.
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10: Maravilha, estamos de volta aí trazendo 45 minutos de música diretaça aqui na tarde da sua Litoral 6:03, um bom começo de noite, viramos, né? Então, boa noite pra você de casa, do trabalho, você do carro, galerinha que tá pegando a estrada aí, viu? Vai na paz, na tranquilidade, sem pressa, tá bom?

0: respeitando os limites de velocidade, só ultrapassando com segurança, ok? Você chega em paz de boa aí, tá ok? Um trânsito em paz se faz com a colaboração de cada um de nós. E no mais, vambora curtir o nosso começo de noite e lembrando a você, tá bom? 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Solta o som!
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0: Última noite.

0: Na litoral eu tô legal, arrependidaço. Esse é o som do Ferrugem aqui na nossa noitezinha de bem com a vida, começo de noite, 6h22 por aqui. Teve também Obrigado Moleque, filho de uma Jeca, Não Mexe Nas Minhas Gavetas, Danilo e Davi. Me apaixonei nessa morena, Natanzinho Lima, Me Balançou o Thiaguinho, Última Noite, Natan e Léo Foguete. Eles que abriram aqui o segundo tempo de nossos 45 minutos de música. 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E é isso aí, bora mandar um salve, um abraço aqui pra quem tá chegando agora, nesse comecinho de noite. Aquele abraço pra Luciene Pereira, tá ligada na gente? Qual bairro, Luciene? Beijo, obrigado pela companhia, fala pra gente aí, tá bom? Vanderlei no Vila Maria, também desejando aquele boa noite aqui. Ô, daí do aplicativo, fala garoto, tamo junto. E é isso aí, 6h23, bora de mais música e já já tem informação. E mais uma edição do nosso hashtag Se Liga Litoral, pra gente fechar com informação, né? Solta o som então.
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0: Textão, esse é o som do Ian.

0: Litoral, eu tô legal, cadeira cativa, Zé Neto e Cristiano aqui, antes Moreninha, Alemão do Forró, amo Maloqueiro, Rafa e Júnior, Hugo Guilherme, DJ Yari SL, 6h44, bora de informação.
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0: Olha, gente, o Brasil entrou pela primeira vez no grupo de países com desenvolvimento humano considerado muito alto, segundo dados divulgados pela ONU nesta terça-feira. O índice brasileiro chegou a 0,805 em 2024, ultrapassando a marca mínima exigida para essa classificação. O levantamento avalia fatores como saúde, educação e renda da população. A educação foi o setor que mais contribuiu para a melhora dos números de brasileiros nos últimos anos. Especialistas destacam programas sociais como importantes para manter crianças na escola. Apesar do avanço, a ONU alertou que o crescimento ainda acontece de forma desigual entre regiões e classes sociais. A renda da população continua sendo o indicador com evolução mais lenta no país. Mesmo assim, o resultado é considerado histórico e coloca o Brasil em um novo patamar de desenvolvimento humano.
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0: E a previsão do tempo indica aumento da instabilidade no Espírito Santo nos próximos dias. Segundo meteorologistas, a semana começa com tempo firme e temperaturas elevadas em várias regiões do estado, mas a chegada de uma nova frente fria deve mudar o cenário a partir desta quarta-feira. A previsão de chuva, principalmente em áreas próximas ao litoral capixaba. O céu deve ficar mais nublado e ventos também podem ganhar força em alguns municípios. Mesmo com a mudança no tempo, o calor ainda continua em boa parte do estado. Os institutos orientam atenção para possíveis pancadas de chuva, inclusive mais intensas. A recomendação é acompanhar os alertas e atualizações da previsão ao longo da semana.
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0: E a Prefeitura de Vitória lançou o cartão do estudante leitor para incentivar a leitura nas escolas municipais. O benefício vai premiar alunos do sexto ao nono ano que tenham boa frequência e participação em projetos de leitura. Cada estudante selecionado vai receber R$100 exclusivos para compras de livros e materiais para leitura. Ao todo, mais de 1.200 alunos devem ser beneficiados nesse ano na capital capixaba. O programa vai atender estudantes de 44 escolas municipais de ensino fundamental. A escolha será feita por comissões internas das escolas, levando em conta o desempenho e evolução dos alunos. O hashtag Se Liga Litoral fica por aqui, de volta amanhã na nossa programação.
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0: Litoral! Bom, e ficando por aqui também nossos 45 minutos de música, né? Não dá mais tempo? Só dá tempo de eu mandar um abraço aqui pro Chesco. Chesco e Ronaldo estão ouvindo a gente aí no carro. Abraço, rapaziada. Tamo junto. Tudo de bom. É o seguinte, hein? O intervalo eu volto já. Fica aqui comigo.
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nigga. Tá aí Nike Shortinho, esse é o som da Ludmilla Comarvila. Bom, gente, agradecendo você pelo seu carinho, sua audiência, sua paciência. Tô passando a bola pra Vitória. Os meninos estão chegando aí, Rolibeiro Anderson e Alex Bono com uma hora de música, formação de rede agora. Falou? Abraço, até amanhã. Pericão fecha com Ana Castela. Simplesmente acontece.

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3: Na Litoral, eu tô legal. São 7 horas em ponto. Pontualmente no horário, como sempre, de segunda a sexta. Nesse horário, a gente começa aqui na

Foi de uma cerimônia de premiação, de reconhecimento na Câmara de Vereadores de Cariacica, como recebendo uma homenagem como creator, como influencer. E bicho é bom, hein? Bicho é talentoso, bicho é bom no vídeo, nas redes sociais. Então, essa homenagem feita ao Alex Bono, por isso que não tá aqui hoje com a gente no estúdio, certo? Então, mas eu conto com você aqui na participação, na audiência.

0: Martins, Holiday One, seus melhores radialistas do Espírito Santo. Tô aqui passando pra deixar um beijo, um abraço a vocês, a melhor dupla, meu Charlie Brown e meu Snoopy, os melhores que tem. Deixando beijão pra vocês, lembrando que eu sempre tô aqui ouvindo a Litoral, porque na Litoral eu tô legal.
1: Aí depois ele ligou o aplicativo e viu que eu tô aqui sozinho hoje.
0: Caraca, agora que eu tô ouvindo que não teve o Alex Bono hoje. Não acredito que o Alex Bono vai ter um atestado plena terça-feira. Não é a cara dele. Alguma coisa aconteceu. Tomara que esteja tudo bem.
1: É, não é a cara dele mesmo. A reputação dele tá impecável. É por conta dessa homenagem lá na Câmara de Cariacica. Tá bom, Robinho? Abração pra você. Pro William Moura, o tio burro. Tá aqui na escuta também. Em Vila Batista, em Vila Velha. E a Lidiane Scarpati mandou aqui. Ei, Holiber. Gostaram do pãozinho? Espero que vocês gostem. Fiz com muito carinho. Lidiane Scarpati, ouvindo vocês aqui. Beijos. Não consegui levar a cueca virada, mas prometo que levo na próxima. Sim, ô Lidiana, foi o lanche da tarde aqui hoje, tá bom? Beijo pra você, obrigado aí pela visita e parabéns pelos seus R$400 da Pisale Calçados que ela ganhou semana passada. Ó, daqui a pouquinho tem ingresso pra você que tá a fim de curtir o jogão de bola. Amanhã tem Rio Branco e Anápolis. No Kleber Andrade, em Cariacica, tem aqui 4 ingressos pra você, tá? Então, manda aí a senha. Rio Brancão na Litoral. Brancão na Litoral. Manda aí no WhatsApp 999861050. Já você pode ganhar esses 4 convites pra curtir amanhã no Kleber Andrade, Rio Branco e Anápolis.
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0: Enzo, tudo bem, Enzo?
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0: Como é que é, Enzo?
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0: Obrigado, cara, pela participação, tá, Enzo? Cara, código 22. Chegou aqui, ó, código 22. Obrigado, hein? No código 28, oi, Duda.
2: Boa noite, boa noite. Quem fala aqui é Duda Mel, diretamente de Cachumirim. Um boa noite pro Jefinho, Amarildo, Lília, Delizete, Cauã, Enzo. Zaninho Pula Pula, Toninho Flachete.
0: Ah, e aí cortou aqui o áudio no final, ô Duda. Não sei se você terminou de falar, mas chegou só esse pedacinho aqui, tá? Beijo pra você, Duda Mel, de Cachoeiro, 101.1 é a frequência. Oi, Kesley.
3: Oi, Rolibe, boa noite, tudo boa, bem?
0: Tudo.
3: Aqui ouvindo a litoral, acabei de ligar o rádio, tô sabendo aqui que você tá sozinha até as 8, mas é por um bom motivo, né?
0: Sim.
3: Isso aí, o Alex tá recebendo um prêmio, parabéns, né, por ele. Tô aqui, tá? Ouvindo a litoral e vamos aí anotar os códigos, né? Pra ver se consigo ganhar a Alexa. Tô precisando. Um beijo, boa noite. É Kesley de Nova Carapina.
0: Ô, Kesley, obrigado pela companhia, tá? Um beijo pra você e todo mundo de Nova Carapina, onde você mora. 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É participação via WhatsApp, tem que mandar hashtag litoral e Alexa. Tem que mandar desse jeito, tá? Joguinho da Velha, Litoral e Alexa, tudo junto. E aí amanhã a gente sorteia a última Alexa nessa temporada, certo? Amanhã com Alex Bono e comigo também. Bom, tem sido com a gente, com nós dois aqui, né? Então, amanhã, hein? Último dia. Boa sorte, Kesley. Obrigado pela lembrança e pela participação também, tá? Hashtag Litoral e Alexa.

0: Espírito Santo. Lembrando que amanhã, quarta-feira, 18h, não perca, tem Geração Litoral. Sempre às quartas e também aos sábados, às 22h. Muito bem, ó. Antes de continuar aqui, deixa eu mandar um abraço pro Juliano Miranda.
1: Fala, Oliver. Fala, galera litoral, aqui é o Juliano Miranda de Fradinhos. Terço da melhor qualidade, né? Tomando aquela breja, comendo um salaminho, esperando a hora do jogo do Mengão. Coisa boa, hein? É nóis, olha, na litoral tô legal, hein? Juliano Miranda de Fradinhos, tamo junto.
0: Valeu, muito obrigado, Juliano Miranda, pela participação direto de Fradinhos. Já que você falou de futebol, daqui a pouquinho tem ingressos pro jogo de amanhã no Kleber Andrade, em Cariacica, Rio Branco e Anápolis. A senha Brancão na Litoral, são 4 convites para você, hein? Já, resultado dessa promoção aqui no WhatsApp 999-86-1050.

0: Litoral, eu tô legal. Faltando 8 para as 8, atenção, atenção, resultado de promoção. Ingressos pro jogo de amanhã entre Rio Branco e Anápolis. No Kleber Andrade, em Cariacica, são 4 convites, hein? Parabéns pra você, Gilmar. Gilmar Martins Soares, de Nova Valverde. Telefone final 2903, mandou a senha Brancão na Litoral. E acaba de ganhar 4 ingressos pra ver amanhã Rio Branco, Capa Preta, com a Anápolis no Kleber Andrade.
1: Você ganhou, você ganhou!
2: Pode comemorar.
0: Tô indo embora, volta amanhã, se Deus quiser. Mas antes, deixa eu mandar um beijão aqui pra Juliana Aguiar, né, Ju? Recebi aqui sua mensagem.

Completando 19 aninhos. Deus te abençoe, filho. Na Litoral, eu tô legal. Assinado Juliana Aguiar de Santos Dumont, em Vila Velha. Beijão, Ju. Parabéns aí pelo filhão. Parabéns, ô Guilherme, pelos seus 19 anos hoje, cara. Deus te abençoe, hein? Feliz aniversário. E tá aqui feita a homenagem da mamãe e também da equipe da Rádio Litoral FM. Valeu, Guilherme. Beijão, Ju. Gente, muito obrigado pela companhia, pela sua audiência, pela sua paciência aqui comigo nessa noite de terça-feira. O Alex Bono, repito, hoje ele não veio porque está num evento, numa cerimônia na Câmara de Cariacica, recebendo homenagem pelo seu trabalho como creator, como influencer. Então você pode seguir lá no Instagram dele, no arroba Alex Bono, com dois N's, para acompanhar também e dar aquela moral no seu engajamento, certo? Fica com Deus, hein? Obrigado pela participação e amanhã, hein? Quarta-feira eu volto, se Deus quiser, 3 da tarde, aqui na Rádio Litoral, primeiro.

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